0: vamos aos destaques do dia.
1: Estatuto da Igualdade Racial completa 16 anos.
0: Um marco legal no fornecimento de direitos e geração de oportunidades.
1: E quem conversa com a gente sobre os avanços da lei é Bárbara Oliveira, secretária executiva do Ministério da Igualdade Racial.
2: O Estatuto, ele fez um processo de trazer como responsabilidade para o Estado brasileiro a obrigação de enfrentar o racismo nas suas políticas, nas suas ações.
0: Proteção no ar.
1: Na hora de escolher o que as crianças assistem e jogam, a classificação indicativa é a maior aliada de pais e responsáveis.
3: A classificação indicativa leva em conta se a produção exibe cenas de violência, se há conteúdo sexual ou de nudez, ou se faz uso ou referência a drogas lícitas e ilícitas.
0: Cultura.
1: Teatro Amazonas em Manaus e o Teatro da Paz em Belém são reconhecidos como patrimônio cultural do mundo. Luana Karen.
4: Os teatros passam a figurar juntos na lista do patrimônio mundial cultural da Unesco, com o nome Teatros da Amazônia.
0: Hoje na apresentação da Voz do Brasil, Mariana Jungmann e Luciano Seixas.
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0: Brasil e Coreia do Sul assinaram 5 memorandos de cooperação nas áreas de educação, energia, tecnologia industrial, atividades espaciais e esportes.
1: Os documentos foram assinados durante a visita do presidente sul-coreano Lee Jae-myung ao Brasil.
0: Os dois países vão fortalecer a cooperação em atividades espaciais pacíficas, biocombustíveis e energia limpa, intercâmbio entre universidades e atletas e incentivo à pesquisa e inovação.
1: Brasil e Coreia do Sul também retomaram as negociações para um acordo comercial entre o país asiático e o Mercosul.
0: Em 2025, o intercâmbio comercial entre os dois países chegou a US$11 bilhões. O Brasil também abriga a maior comunidade coreana na América Latina.
1: A campanha Julho Verde chama a atenção para a importância do diagnóstico precoce do câncer de cabeça e pescoço.
0: Feridas na boca que não cicatrizam, rouquidão persistente e caroços no pescoço são alguns dos sinais que não devem ser ignorados.
1: Saiba como prevenir a doença na reportagem.
5: Uma ferida na boca que não cicatriza, rouquidão prolongada ou um caroço no pescoço. Sintomas que muitas vezes são ignorados, mas que podem ser sinais de alerta para o câncer de cabeça e pescoço. Foi o que aconteceu com a aposentada Karina Oliveira Souto, de Brasília. Hoje, em tratamento, ela transforma a própria experiência em um alerta para que outras pessoas não adiem a procura por atendimento.
6: O câncer não espera. Hoje, quanto mais você descobrir esse diagnóstico mais rápido, melhor sua chance de cura.
5: Segundo o INCA, o Instituto Nacional de Câncer, o Brasil deve registrar mais de 780 mil novos casos de câncer por ano até 2028. Desse total, cerca de 40 mil serão de câncer de cabeça e pescoço. O problema é que a maioria ainda é diagnosticada tardiamente. E é justamente para mudar essa realidade que a campanha Julho Verde reforça um alerta. Identificar os sintomas cedo pode aumentar as chances de cura. O câncer de cabeça e pescoço reúne tumores que atingem regiões como boca, garganta, laringe, nariz, tireoide e pele da face e do pescoço. Entre os principais fatores de risco estão o tabagismo, o consumo de bebidas alcoólicas e a infecção persistente pelo HPV. Quando descoberto precocemente, as chances de sucesso do tratamento aumentam e o risco de sequelas diminui, explica Isabela Costa Santos, chefe substituta do setor de cirurgia de cabeça e pescoço do INCA.
7: É importante a gente entender que quanto mais cedo essa doença é diagnosticada, melhores são os resultados. Em qualquer lugar do mundo, se você pode tratar um tumor no estágio inicial, nós estamos falando de índices de cura muito melhores, né? E altos.
5: A prevenção passa por hábitos saudáveis, alimentação equilibrada, higiene bucal, prática de atividade física, proteção contra o sol e vacinação contra o HPV, oferecida pelo SUS para crianças e adolescentes na faixa indicada pelo Programa Nacional de Imunizações. E a vacinação é um grande aliado no combate à doença, destaca o secretário de Atenção Especializada à Saúde do Ministério da Saúde, Mozart Júlio Tabosa Salles.
8: A vacinação contra HPV é fundamental para a prevenção do câncer de cabeça e pescoço. fundamentalmente das doenças laringeais. Precisamos trabalhar isso e fazer de maneira muito efetiva. E isso é fundamental. O Brasil já tem hoje 82, 83% de cobertura entre as meninas, cerca de 60%, um pouco mais, um pouco menos entre os meninos. Precisamos subir mais o patamar de cobertura entre os homens para que a gente possa chegar naquilo que é ideal.
5: Ao perceber sintomas persistentes, como feridas na boca que não cicatrizam, rouquidão prolongada, dificuldade para engolir ou caroços no pescoço, a orientação é procurar a unidade básica de saúde mais próxima. Se houver necessidade, o paciente é encaminhado para exames e atendimento especializado. Reportagem Pablo Mundim.
0: E o Ministério da Saúde publicou portaria que define os 18 medicamentos oncológicos considerados de altíssimo custo para oferta no Sistema Único de Saúde.
1: A relação abrange fármacos para tratamento de diversos tipos de câncer, como o de mama, pulmão, gástrico, ovário, medula óssea e a leucemia.
0: A medida determina a forma como o medicamento será apresentado e os critérios analisados para definição de altíssimo custo.
1: A estratégia prioriza a economia em escala e a garantia de acesso aos medicamentos já incorporados pela Comissão Nacional de Incorporação de Tecnologias no Sistema Único de Saúde.
0: Julho é um mês com datas importantes para a luta racial no Brasil.
1: No último sábado, dia 25, foi comemorado o Dia Internacional da Mulher Negra, Latino-Americana e Caribenha.
0: E no dia 20, o Estatuto da Igualdade Racial completou 16 anos.
1: O Estatuto estabeleceu em lei uma série de diretrizes para a condução das políticas públicas de combate ao racismo e de redução das desigualdades raciais no país.
0: E hoje nós conversamos mais cedo com a secretária executiva do Ministério da Igualdade Racial, Bárbara Oliveira Souza, sobre esse marco. Vamos acompanhar.
1: Olá, secretária, bem-vinda à Voz do Brasil. Olha, a gente queria começar então falando do Estatuto da Igualdade Racial, que está completando 16 anos, e queria que a senhora trouxesse para a gente então quais são os principais avanços desde a criação da lei, o que, que ela trouxe aí de inovação.
2: Não, perfeito. Bom, o Estatuto da Igualdade Racial é uma grande conquista nossa, né? Que está completando agora em julho 16 anos de vigência. Então, com muita alegria, Mariana Jungmann e Luciano Seixas, nós do Ministério da Igualdade Racial agradecemos muito por esse convite para dialogar sobre esse marco fundamental para a política de igualdade racial do Brasil. E o Estatuto, ele fez um processo de trazer como responsabilidade para o Estado brasileiro a obrigação de enfrentar o racismo nas suas políticas, nas suas ações. E conseguiu construir base sólida para que a gente tivesse um processo de amadurecimento das ações afirmativas nas universidades e na educação superior, como hoje temos, e temos diversos avanços, né, a partir dessa lei. Como temos também as ações afirmativas nos concursos públicos, que também tem gerado muito resultado, além de políticas públicas transversais na saúde, na educação, na cultura, no trabalho e na moradia, para, de fato, superar o racismo estrutural e promover a igualdade racial no Brasil, que é algo tão central. A gente tem alguns resultados, eu estava falando da lei de cotas, como, por exemplo, uma ampla presença hoje de estudantes negros e negras nas universidades. São mais de 4 milhões de estudantes que ocupam universidades públicas e privadas no Brasil. Isso é um avanço se a gente pensa os dados estatísticos em relação aos anos 2000, né? Quando apenas 2% da população negra estava na universidade.
0: Bom, secretária, a senhora citou aí as questões de cotas, vale para a educação, vale também para o trabalho. Na verdade, o Estatuto da Igualdade Racial reúne direitos em diversas áreas, né? Educação, trabalho, também saúde, na cultura. Na prática, como é que ele impacta a vida da população brasileira?
2: Não, perfeito. O Estatuto, ele orienta as políticas de igualdade racial e traz alguns aspectos que são centrais para a forma como a gente se organiza no governo federal e também em articulação com governos estaduais e municipais para implementar essa política. E traz alguns princípios, como por exemplo da transversalidade. Então, ele prevê essa articulação com os vários ministérios que executam ações voltadas para a igualdade racial e para a superação do racismo.
1: A gente está falando aí de 16 anos da construção dessa política. A senhora mencionou políticas afirmativas também, mas apesar disso a gente ainda continua precisando trabalhar em torno da redução das desigualdades raciais, né, que são uma realidade no país. Quais são os maiores desafios que a senhora considera para que os direitos previstos no Estatuto realmente se tornem uma realidade e se tornem presentes mesmo?
2: Essa pergunta, Mariana, agradeço muito. Eu acho que ela é chave para a gente avaliar o porquê que a política de igualdade racial ainda é muito importante no Brasil hoje. A gente tem avanços fundamentais em marcos legais, temos uma política nacional estruturada, temos o Sistema Nacional de Promoção da Igualdade Racial, que leva essa política para governos estaduais e municipais, mas uma conquista, inclusive, do Estatuto da Igualdade Racial, é ele quem cria o SUS, o nosso SUS da Igualdade Racial, que é o SINAPI, e que hoje está presente nos 27 estados da federação e em quase 500 municípios. Vou começar por esse ponto, porque é um ponto que demonstra avanço, mas demonstra também desafio, né? Que é o foco da sua pergunta. E por que que é importante a gente avançar nisso? É fundamental que a gente busque incrementar e capilarizar cada vez mais essa política e avançar em mais estados e municípios. Está em curso foi julgada, né? E está em curso a elaboração da resposta a ela, a DPF Vidas Negras, a DPF 973, que obriga o governo federal a atualizar o segundo Plano Nacional de Promoção da Igualdade Racial. A gente vem trabalhando nisso ativamente e, obviamente, a gente vem também destacando a importância de que estados e municípios também sejam envolvidos nessa obrigação de fazer dessa ação, pela importância da gente federalizar essa política. Então, é um desafio que a gente ainda tem, temos um avanço importante, estamos nos 27 estados, mas precisamos, de fato, avançar e capilarizar essa política no Brasil. Outro ponto é que os dados socioeconômicos, de segurança pública, são muitas as dimensões que ainda demonstram que, mesmo tendo avançado muitíssimo, e de fato há na história, né, ao longo da história, um incremento importante na política de igualdade racial no Brasil, é possível a gente avaliar que ainda há muito o que fazer. E os dados que foram publicados recentemente do Fórum Brasileiro de Segurança Pública e do Atlas da Violência, por exemplo, pegando apenas um aspecto, demonstram a relevância da gente avançar na política de igualdade racial para enfrentar esse racismo que toca a vida das pessoas, que toca o cotidiano das pessoas. 83% das vítimas de morte decorrentes de intervenções policiais no Brasil são pessoas negras. E o jovem negro tem 3 vezes mais chance de ser vítima de homicídio no Brasil do que o jovem não negro. Então, essa inequidade tão presente nas famílias, nas mães, né, ela precisa ser enfrentada. E esse enfrentamento, ele também tem algo estruturante para guiar a nossa política de igualdade racial. O Estatuto da Igualdade Racial, ele fortalece isso, e obviamente os dados socioeconômicos, sociais do Brasil, eles são um chamariz para a importância da gente priorizar de forma central a relevância da política de igualdade racial e do enfrentamento ao racismo na nossa atuação no Estado brasileiro.
0: Muito bem, nós conversamos com a secretária executiva do Ministério da Igualdade Racial, Bárbara Oliveira Souza. Muito obrigado, secretária, por sua presença aqui na Voz do Brasil.
2: Eu que agradeço, Luciano Seixas, agradeço muito, Mariana Jungmann, por esse espaço dedicado aqui ao Ministério da Igualdade Racial.
1: E é importante a gente destacar os principais canais de denúncia para crimes raciais no país.
0: Caso você viva ou presencie um ato de racismo ou injúria racial, é possível fazer a denúncia por meio do Disque 100, canal de direitos humanos do governo federal.
1: Ou pela plataforma Fala BR, que reúne as ouvidorias também do governo federal.
0: E é sempre bom lembrar que racismo é crime, portanto, pode ser denunciado em delegacias de polícia e para o Ministério Público.
1: E também responsáveis, vocês já repararam naquele selinho colorido que aparece antes dos desenhos, filmes e jogos de celular? Aquilo ali é a classificação indicativa, uma ajuda de ouro para você saber o que é seguro para a idade do seu filho.
0: Na hora de saber se um filme, desenho ou jogo eletrônico é recomendado para crianças e adolescentes, a classificação indicativa funciona como um instrumento para proteger os jovens de conteúdos impróprios em cada fase do desenvolvimento.
3: A dona de casa, Natália da Silva, tem 4 filhos. Durante o dia, eles estudam, brincam, praticam esportes e fazem atividades ao ar livre. E em alguns momentos, também assistem televisão. Natália conta que o acesso às telas é monitorado por ela, que observa cada conteúdo escolhido.
9: Filmes eu vejo antes, desenho eu costumo sentar para assistir com elas mesmo. Muitas vezes eles mesmos vêm e conversam com a gente sobre o que tem no desenho, sobre curiosidades que eles viram. Mas assim, sempre observando a classificação de tipo de filmes e desenhos.
3: Para orientar a Natália e outros pais na hora de escolher o que é apropriado para os filhos assistirem, existe a classificação indicativa. A informação estabelece a idade recomendada para programas, filmes e até mesmo eventos culturais exibidos em público. Como explica o coordenador de políticas de classificação indicativa audiovisual, Eduardo Nepomuceno.
10: A classificação indicativa é uma informação para as famílias a respeito dos conteúdos presentes nas obras audiovisuais. Visuais, nos espetáculos públicos, né? Nos streamings, nas TVs a cabo, TV por assinatura, no cinema e nos aplicativos e jogos.
3: A classificação indicativa leva em conta se a produção exibe cenas de violência, se há conteúdo sexual ou de nudez, ou se faz uso ou referência a drogas lícitas e ilícitas. Também observa se há linguagem ofensiva ou situações que possam causar medo ou forte impacto emocional. A partir da identificação desses elementos, é definida a faixa etária adequada para cada fase do desenvolvimento, como destaca o coordenador de políticas de classificação indicativa audiovisual, Eduardo Nepomuceno.
10: Cada um desses grandes eixos tem critérios específicos para cada faixa etária. Em razão desses conteúdos identificados, é que a gente consegue chegar numa faixa etária indicada para cada momento do desenvolvimento das crianças e dos adolescentes.
3: A classificação indicativa de obras audiovisuais funciona como um instrumento de proteção aos direitos de crianças e adolescentes. A neuropsicóloga Renata Nunes destaca como a indicação da idade tem a ver com a compreensão da criança em certas fases da infância.
11: Elas são orientadas por essas fases do desenvolvimento, para que ela não tem acesso a conteúdos que ela ainda não está pronta emocionalmente. Mas isso tudo não precisa ser inflexível. Os pais precisam entender quem são seus filhos.
3: Para avaliar qual a classificação indicativa de uma obra do circuito comercial, é atribuída uma faixa etária. Além disso, há uma mensagem que diz os principais temas presentes na obra. Para vídeos disponíveis em plataformas de streaming, a própria plataforma realiza a autoclassificação seguindo os parâmetros estabelecidos. Reportagem Márcia Fernandes.
12: Hoje o Brasil conquistou um novo reconhecimento internacional para a cultura.
0: O Teatro Amazonas em Manaus e o Teatro da Paz em Belém passaram a integrar a lista do Patrimônio Mundial da Unesco.
12: Com isso, o país chega a 26 bens reconhecidos pela organização.
0: Os dois monumentos já eram tombados pelo Instituto do Patrimônio Histórico e Artístico Nacional, o IFAM, desde os anos 1960.
12: Conheça um pouco da história desses dois monumentos na reportagem de Luana Karen.
13: Foi durante o ciclo da borracha, período em que a extração do látex deu impulso para um grande crescimento econômico da região norte, que surgiram os teatros Amazonas, em Manaus, e da Paz, em Belém. Era fim do século XIX e a riqueza produzida pelo chamado ouro branco despertou nas elites da época o desejo de reproduzir no coração da maior floresta tropical do mundo o requinte das grandes capitais europeias. Veio o Teatro da Paz em 1878. Inspirado na arquitetura neoclássica italiana, tornou-se símbolo da prosperidade da capital paraense, então principal porta de saída da borracha para o mundo. Quase duas décadas depois, em 1896, foi a vez do Teatro Amazonas abrir as portas em Manaus. De estilo renascentista, o edifício preserva até hoje parte da arquitetura e decoração originais. Embora inspirados na estética europeia, os dois monumentos incorporaram referências amazônicas, pinturas, madeiras nobres e elementos decorativos da região ajudam a contar a história do encontro entre a cultura local e as influências trazidas do outro lado do Atlântico. O compositor brasileiro Carlos Gomes chegou a se apresentar no Teatro da Paz, mas não conseguiu ver o Amazonas inaugurado. Morreu 3 meses antes, sendo homenageado na pintura que representa a ópera, no teto do Teatro Manauara. Aliás, marcados pelos concertos clássicos, apresentações de balé e óperas, os espaços também se abriram à cultura popular. Nomes como Milton Nascimento e Roger Waters passaram pelo Amazonas, que recebeu até uma visita inusitada em 1997 das Spice Girls, no auge da carreira. Agora, mais de um século depois de terem sido erguidos como símbolos da riqueza da borracha, os teatros da Amazônia ganharam um novo significado, o de patrimônio de toda a humanidade. O presidente do IFAM, o Instituto do Patrimônio Histórico e Artístico Nacional, Davidson Guzmão, destacou que a medida também é um reconhecimento da cultura produzida pela região amazônica.
14: A Amazônia, para além do paradigma do meio ambiente e do patrimônio natural, é também reconhecida pela sua produção cultural, pela sua produção artística e pelos circuitos culturais que os teatros engendram.
13: Os teatros Amazonas e da Paz foram tombados pelo IFAM na década de 1960. Agora passam a figurar juntos na lista do Patrimônio Mundial Cultural da Unesco, a Organização das Nações Unidas para a Educação, a Ciência e a Cultura, com o nome Teatros da Amazônia. Com isso, o Brasil passa a contar com 26 sítios inscritos na lista. Reportagem Luana Karen.
0: A Defesa Civil Nacional segue prestando apoio humanitário aos municípios do interior de São Paulo. A região foi atingida por fortes chuvas na última sexta-feira, dia 24.
12: No sábado, foi reconhecida a situação de emergência dos municípios de Taquaritinga, Ribeirão Preto e Dumont.
0: Com a medida, as prefeituras podem solicitar recursos federais para ações de socorro, assistência humanitária à população afetada e recuperação das áreas atingidas.
12: Foram realizadas também visitas aos municípios de Guariba e Dumont para levantamento dos danos.
0: O diretor do Departamento de Assistência Humanitária do Ministério da Integração e do Desenvolvimento Regional, Wesley de Almeida Felinto, deu detalhes da ação.
15: Conseguimos depois ao município de Guariba, o mais afetado da região, e sentamos com a Defesa Civil do município para iniciarmos o processo de reconhecimento federal e as orientações junto ao setor de engenharia e inspeções em campo para orientação quanto às ações de assistência humanitária, restabelecimento dos serviços essenciais e recuperação. Neste momento, a gente se encontra no município de Dumont, finalizando também o reconhecimento federal para posterior envio à Defesa Civil Estadual de São Paulo, e a equipe de engenharia está em campo visitando ainda algumas áreas afetadas no município de Dumont.
12: E um alerta pelo celular informa se onde você vive corre algum risco de evento climático intenso, sejam chuvas ou incêndios.
0: Com esse aviso, é possível se prevenir contra desastres.
16: A Defesa Civil Nacional oferece um serviço gratuito para envio de alertas sobre situações de emergência diretamente ao celular. As mensagens podem avisar sobre chuvas intensas, alagamentos, deslizamentos de terra, incêndios florestais, tornados e outros riscos. O cadastro pode ser feito por SMS, WhatsApp ou Telegram. Para receber por mensagem, basta enviar o CEP da localidade de interesse para o número 40199. No WhatsApp, é necessário iniciar uma conversa com o número 61 2034 4611 e seguir as orientações do assistente virtual. No Telegram, basta procurar por Defesa Civil Alertas, enviar a mensagem Olá e concluir o cadastro. Também é possível receber avisos automaticamente pela TV por assinatura, pelos alertas públicos do Google e pela tecnologia Cell Broadcast, disponível em aparelhos compatíveis conectados às redes 4G e 5G. Nesses casos, não é necessário fazer cadastro. Natália Koslick para a Voz do Brasil.
12: Essas foram as notícias do governo federal.
0: Fique agora com as notícias do Poder Judiciário e do Congresso Nacional. Boa noite.
12: Boa noite, bom fim, boa noite, até amanhã.
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19: Ministro aposentado Otávio Galotti é velado no Supremo Tribunal Federal com a presença de ministros, autoridades e familiares. TSE realiza a Semana Nacional do Sistema Eletrônico de Votação entre 3 e 9 de agosto. STJ decide que prazo de 90 dias para indenização em proteção veicular é válido. Boa noite, eu sou Marcela Luiza. O Supremo Tribunal Federal decretou luto oficial de 3 dias pelo falecimento do ministro aposentado Otávio Galotti, que morreu ontem, aos 95 anos. Nesta segunda-feira, houve o velório no Salão Branco do Tribunal, com a presença de ministros, autoridades e familiares. O presidente do STF, ministro Edson Fachin, destacou o papel de Galotti na magistratura brasileira.
20: Recordar o ministro Galotti. Não evocamos apenas o integrante da história deste tribunal. Evocamos uma determinada compreensão da magistratura, aquela que reconhece que a autoridade moral precede a autoridade jurídica, que a legitimidade das decisões repousa antes de tudo na integridade daqueles que a proferem. A morte interrompe uma biografia, mas não alcança um legado. As decisões permanecem nos livros, os ensinamentos permanecem na memória de todos nós. O exemplo permanece nas instituições.
19: Nascido no Rio de Janeiro em 1930, Otávio Galotti formou-se em Direito em 1953. Foi integrante do STF entre 1984 e 2000, sendo presidente da Corte de 93 a 95. Também presidiu o Tribunal Superior Eleitoral entre 1994 e 1996 e teve papel relevante na consolidação da jurisprudência constitucional durante os primeiros anos de vigência da Constituição de 88. O sepultamento está marcado para amanhã, no Rio de Janeiro. Tribunal Superior Eleitoral realiza a primeira edição da Semana Nacional do Sistema Eletrônico de Votação de 3 a 9 de agosto. RIMAC Souto.
21: O objetivo é aproximar a justiça eleitoral da sociedade e ampliar o conhecimento sobre o funcionamento, a segurança, a transparência e a auditabilidade da urna eletrônica. O lançamento da Semana Nacional do Sistema Eletrônico de Votação será feito pelo presidente do TSE, ministro Cássio Nunes Marques, durante a sessão plenária de abertura do segundo semestre forense de 2026, na próxima segunda-feira, dia 3 de agosto. A iniciativa envolve todos os tribunais regionais eleitorais do país, com ações como visitas a escolas, demonstrações da urna eletrônica, palestras, exposições e distribuições de materiais informativos oficiais sobre o processo eleitoral. A programação termina no domingo, dia 9 de agosto, com a Corrida pela Democracia, no Autódromo Nelson Piquet, em Brasília.
19: Para a terceira turma do STJ, é válida a cláusula de contratos de proteção patrimonial mutualista, que estabelece prazo de até 90 dias úteis para o pagamento de indenização após um prejuízo. Tiago Gomide.
22: Os ministros analisaram o caso de um associado de uma cooperativa de transportes de Goiás que teve veículo roubado e questionou a demora no pagamento da indenização. O colegiado entendeu que os contratos de proteção patrimonial mutualista têm características diferentes dos seguros tradicionais e por isso não se aplicam automaticamente às regras da SUSEP que estabelecem um prazo de até 30 dias para seguradoras. Segundo o relator do caso, ministro Ricardo Vilas Boas Cueva, a Lei Complementar 213 de 2025 passou a prever a fiscalização dessas operações pela SUSEP, mas ainda não há uma regulamentação específica para esse tipo de contrato.
19: Estão abertas as inscrições para o mutirão da 16ª Semana Nacional da Execução Trabalhista, Rocine Gomes.
23: Essa é uma forma mais radical de fazer com que a decisão judicial seja cumprida e que tudo o que é devido seja pago.
4: Com o slogan Seu Direito por Inteiro, a iniciativa, marcada para o período de 14 a 18 de setembro em todo o Brasil, é um esforço concentrado para localizar bens de devedores, incentivar acordos e dar mais celeridade ao pagamento dos créditos trabalhistas. Para outras informações sobre a 16ª Semana Nacional da Execução Trabalhista, acesse csjt.jus.br.
19: 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Uma boa noite e até amanhã.
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1: Eu sou Paula Groba.
2: E eu sou Ricardo Nakaoka.
1: E estes são os destaques de hoje do Jornal do Senado, que começa agora.
2: Comissão de Relações Exteriores vai acompanhar medidas do governo contra tarifaço dos Estados Unidos.
1: Nova lei permite venda de spray de pimenta para mulheres.
2: Senado aprova projetos para fortalecer a recuperação ambiental e a economia circular.
1: Boa noite.
2: Boa noite.
1: As novas tarifas impostas pelos Estados Unidos a produtos brasileiros acendeu um alerta no Senado.
2: A Comissão de Relações Exteriores quer avaliar a resposta do governo e possíveis medidas do Congresso. O tema será debatido pelo colegiado, que solicitou informações sobre as ações do Brasil diante desse novo cenário. Repórter Márcio Maturana.
3: O presidente da Comissão de Relações Exteriores, senador Nelson Tradi, do PSD de Mato Grosso do Sul, enviou um pedido de informações ao Ministério do Desenvolvimento, Indústria, Comércio e Serviços sobre a estratégia do Brasil em relação às novas tarifas de 25% impostas pelo presidente dos Estados Unidos, Donald Trump, sobre produtos brasileiros. Uma das perguntas é sobre a possível aplicação da Lei da Reciprocidade Econômica, aprovada pelo Congresso em 2025.
4: O Congresso aprovou essa legislação e agora cabe ao Senado acompanhar a sua implementação. Precisamos entender se os instrumentos criados são suficientes para enfrentar uma situação como essa e, se necessário, discutir aperfeiçoamentos. Sempre com base em critérios técnicos e na proteção da economia brasileira.
3: As novas tarifas de Trump alcançam 3 mil itens, o que significa 18% das exportações brasileiras para os Estados Unidos, segundo cálculos do Ministério do Desenvolvimento. Isso corresponde a 37,6 bilhões de reais, com base nas exportações de 2024, antes dos primeiros tarifaços. No mesmo dia em que começou o novo tarifaço, 22 de julho, o presidente Lula assinou uma medida provisória criando o Plano Brasil Soberano 3, que abre 18 bilhões e meio de reais em linhas de crédito com juros subsidiados para exportadores. Também nessa data, Lula sancionou uma lei derivada de outra medida provisória que criou linhas de financiamento no Plano Brasil Soberano, com expansão apresentada pelo Congresso Nacional para setores estratégicos. O objetivo do pedido de informações, segundo Nelson Tradi, é oferecer aos senadores informações técnicas para eventuais iniciativas legislativas.
4: A Comissão de Relações Exteriores não substitui o Executivo na condução da política comercial, mas pode contribuir para a construção de soluções e acompanhar a atuação do governo. Foi isso que fizemos desde o início.
3: No dia 4 de agosto, o grupo de trabalho criado pela Comissão de Relações Exteriores vai discutir novos mercados para as exportações brasileiras com representantes do governo e do setor privado, priorizando questões sobre proteínas de origem animal.
1: A proposta, que cria medidas de apoio às empresas brasileiras afetadas pelo tarifaço dos Estados Unidos, é uma das 32 medidas provisórias que aguardam votação no Congresso. Na próxima semana, o Congresso Nacional retoma os trabalhos e entre as propostas pendentes estão também a que prevê subsídios para combustíveis e a chamada taxa das blusinhas, que alterou as regras de tributação das compras internacionais de pequeno valor. As medidas provisórias têm efeito imediato, mas precisam ser aprovadas pelo Congresso para virar em lei. Se não forem votadas em até 120 dias, perdem a validade.
2: Também aguarda análise o novo Desenrola Brasil, voltado à renegociação de dívidas de pessoas físicas, microempresas e estudantes. O programa permite que devedores com renda mensal de até R$ 8.105 refinanciem dívidas de até R$ 15.000 por banco, com juros de até 1,99% ao mês. Para o senador Paulo Paim, do PT do Rio Grande do Sul, a iniciativa contribui para a recuperação da economia e o alívio do orçamento das famílias. A medida provisória ainda depende da instalação da comissão mista para começar a ser analisada e depois seguir para a Câmara e o Senado.
5: Trata-se de uma medida concreta que oferece condições reais para que as pessoas saiam do sufoco financeiro. É uma forma de devolver dignidade a quem mais precisa, aliviando o orçamento das famílias e permitindo que voltem a planejar suas vidas com mais segurança.
1: Mulheres vítimas de violência passam a ter uma nova forma de autodefesa prevista em lei. Foi sancionada a norma que autoriza a venda de spray de pimenta para uso civil feminino, com regras para a compra e a utilização da substância.
2: A lei foi sancionada em meio ao aumento de casos de violência contra a mulher no país. Repórter Patrícia Oliveira.
6: A nova lei sancionada pelo presidente Lula permite a comercialização, aquisição e posse do spray de pimenta para a defesa pessoal das mulheres com mais de 18 anos. Esse spray provoca ardência intensa nos olhos, na pele e nas mucosas e assim pode conter temporariamente o agressor. O uso dessa substância até então era restrito às forças de segurança pública e às forças armadas. O estabelecimento que comercializar o spray deverá manter o registro da venda e a identificação da compradora pelo prazo de 5 anos. O senador Laércio Oliveira, do Progressistas de Sergipe, foi o relator do projeto aprovado no Senado que deu origem à lei. Para ele, a nova lei vai ajudar na proteção da integridade física, psicológica e sexual das mulheres.
7: Essas práticas de feminicídio que a gente tem ouvido todos os dias nos deixam atônitos e muito preocupados, e a gente precisa criar mecanismos de segurança, de proteção da própria mulher.
6: Um regulamento deverá definir as especificações técnicas do spray, os limites de capacidade da embalagem, a concentração da substância e os padrões de segurança do conteúdo.
1: E a Comissão de Direitos Humanos aprovou uma recomendação ao Ministério da Saúde para agilizar o atendimento de crianças com fissura lábio-palatina pelo SUS. A proposta prevê que o tratamento especializado comece em até 30 dias após o diagnóstico.
2: A indicação recomenda o prazo máximo de 1 mês entre o diagnóstico e o início do tratamento. A fissura lábio-palatina atinge 1 em cada 650 recém-nascidos no Brasil e pode comprometer a alimentação, a fala e a audição. A senadora Damares Alves, do Republicanos do Distrito Federal, destacou que o atendimento precoce reduz complicações. O tratamento inclui cirurgias e acompanhamento multiprofissional. A recomendação segue agora para análise do Ministério da Saúde.
1: Reciclagem de baterias de carros elétricos e restauração de seringais na Amazônia. Esses foram alguns dos temas de projetos aprovados na Comissão de Meio Ambiente nesse primeiro semestre.
2: Um projeto que aumenta a pena para maus tratos a animais também foi aprovado pelo colegiado. Repórter César Mendes.
8: Recuperação florestal, economia circular e agricultura regenerativa foram temas de projetos aprovados na Comissão de Meio Ambiente. Relator da proposta que cria a Política Nacional de Revitalização dos Seringais Amazônicos, agora em análise na Comissão de Agricultura, o senador Beto Faro, do PT do Pará, disse que o declínio da atividade seringueira trouxe degradação ambiental.
9: O projeto oferece uma resposta a esses desafios ao incentivar a recuperação e revitalização dos seringais nativos.
8: Já o projeto que estabelece regras para a reciclagem e rastreabilidade de baterias de veículos elétricos e híbridos é do senador Jacques Wagner, do PT da Bahia, mas o texto aprovado foi o do substitutivo do senador Confúcio Moura, do MDB de Rondônia.
10: A Política Nacional de Circularidade de Baterias é fundamental para acompanhar a evolução da mobilidade elétrica.
8: Também foram aprovadas pelo colegiado as Políticas Nacionais de Fomento à Agricultura Regenerativa, do senador Sérgio Petecão, do PSD do Acre, e de Desenvolvimento Sustentável da Pesca, do senador Alessandro Vieira, do MDB de Sergipe, além do aumento da pena para maus-tratos a animais, proposta pelo senador Confúcio Moura.
1: E o Brasil passou a proibir a produção e a comercialização de alimentos obtidos por meio da alimentação forçada de animais. A lei, sancionada pelo presidente Lula, entra em vigor em 180 dias e atinge principalmente o foie gras, produzido a partir do fígado de patos e gansos submetidos à ingestão forçada de alimentos.
2: A norma teve origem em um projeto do senador Eduardo Girão, do Novo do Ceará. Quem descumprir a lei estará sujeito às penalidades previstas na Lei de Crimes Ambientais, como detenção, multa e sanções administrativas. Música. Com edição de Paula Groba e trabalhos técnicos de Eliseu Caires, o Jornal do Senado fica por aqui. Acompanhe agora as notícias da Câmara dos Deputados. Boa noite.
1: Boa noite e até amanhã.
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12: Câmara pode tornar imprescritível crime sexual contra menores de 12 anos.
13: Proposta amplia a bolsa permanência do ProUni para alunos de meio período.
12: Deputados obrigam elaboração do plano de assistência social a cada década.
14: Boa noite. A Câmara aprovou proposta que obriga o governo a elaborar o plano de assistência social a cada 10 anos. A repórter Maria Neves tem mais detalhes sobre o texto que já foi encaminhado ao Senado.
15: A Comissão de Constituição e Justiça da Câmara dos Deputados aprovou o projeto que obriga o Poder Executivo a elaborar periodicamente o Plano Decenal de Assistência Social. Pelo texto da deputada Laura Carneiro, do PSD do Rio de Janeiro, a cada 10 anos o poder público deve prever metas e estratégias para melhorar o atendimento à população mais vulnerável. Laura Carneiro explica que o país conta atualmente com um plano de assistência com vigência entre 2016 e 2026. No entanto, ao contrário do que ocorre na educação, a elaboração do planejamento decenal ainda não é obrigatória por lei. Na opinião da parlamentar, estabelecer metas e diretrizes claras é fundamental para garantir a estabilidade das políticas de assistência social.
16: Em última análise, o mais importante é manter os programas de assistência social. Já é uma prática recomendada pela LOAS e agora a gente vai torná-la obrigatória. Esse plano decenal vai fortalecer as políticas públicas e evitar que a gente tenha qualquer tipo de retrocesso quando se avança numa política que atingiu aquelas determinadas metas.
15: A proposta aprovada determina que as metas do Plano Decenal de Assistência Social sejam elaboradas com base nos dados oficiais do Sistema Único de Assistência Social. Ainda de acordo com o texto, o Conselho Nacional de Assistência Social será responsável por aprovar e acompanhar os resultados do planejamento em conjunto com o governo federal. Da Rádio Câmara de Brasília, Maria Neves.
11: Comissões.
12: Presidente da Comissão de Previdência, Assistência Social, Infância, Adolescência e Família, Bruno Ganem, do Podemos de São Paulo, faz um balanço positivo dos trabalhos do colegiado. Para ele, a estratégia de priorizar projetos de consenso permitiu destravar votações e acelerar a análise de propostas.
17: Em comum acordo entre todos os membros, a gente buscou priorizar as pautas consensuais e tem sido uma experiência muito bem sucedida. Quero, inclusive, parabenizar todos os membros pela forma com que permitiram que a gente buscasse esses projetos de consenso, e o que a gente descobriu é que são centenas de projetos que todo mundo é favorável, mas por uma ou outra razão acaba ficando parado, porque a gente perde muito tempo olhando aquilo que não é consenso.
14: Bruno Ganem afirma que a comissão está perto de zerar a fila de projetos consensuais, muitos deles voltados à proteção de crianças e adolescentes. O deputado também destaca avanços na pauta previdenciária a partir da construção de convergências entre os parlamentares.
11: Educação.
12: Avança na Câmara projeto que amplia a bolsa permanência do ProUni para estudantes de meio período. O texto foi aprovado na Comissão de Educação, como informa a repórter Júlia Lopes.
18: Estudantes matriculados em cursos de meio período poderão passar a ter acesso à bolsa permanência do programa Universidade para Todos, o ProUni. O projeto do deputado Túlio Gadelha, do PSD de Pernambuco, foi aprovado na Comissão de Educação da Câmara dos Deputados. Atualmente, a legislação prevê o benefício apenas para estudantes de cursos presenciais em período integral, com carga horária mínima de 6 horas diárias. Na prática, a proposta retira o critério de carga horária mínima do curso de graduação para a concessão da bolsa. O programa Bolsa Permanência é um auxílio financeiro mensal destinado a estudantes de graduação em situação de vulnerabilidade socioeconômica. O objetivo é evitar a evasão universitária, ajudando no pagamento de despesas como moradia, alimentação e transporte. O valor atual da bolsa é de R$ 700 e atende bolsistas do ProUni com renda familiar por pessoa de até um salário mínimo e meio. O relator da proposta, deputado Pedro Kizai, do PT de Santa Catarina, também incluiu no texto aprovado que o Ministério da Educação poderá exigir frequência e aprovação dos estudantes para a garantia do benefício.
19: Nós deixamos aberto e claro na lei que o Ministério da Educação vai exigir frequência, aprovação. Por quê? Porque se ele está recebendo dinheiro público do ProUni e mais uma bolsa permanência, ele agora precisa o quê? Dar conta do recado, como a gente diz. Dar conta, estudar, frequentar, aprovar e se profissionalizar.
18: A proposta que amplia o acesso à bolsa permanência para estudantes de graduação em cursos de meio período segue agora para análise na Comissão de Finanças e Tributação da Câmara dos Deputados. Da Rádio Câmara de Brasília, Júlia Lopes.
14: Rafael Brito, do MDB de Alagoas, defende a ampliação do programa Pé de Meia para todos os estudantes do ensino médio da rede pública, sem restrições de renda. O deputado argumenta que a permanência na escola é um desafio que vai além da condição socioeconômica das famílias.
12: Rafael Brito afirma que a experiência do programa Cartão Escola 10 em Alagoas inspirou o Pé de Meia e contribuiu para reduzir a reprovação e a evasão escolar. Ele acredita que a universalização do benefício fortalece a educação e incentiva mais jovens a concluírem o ensino médio.
20: E quando a gente criou aqui em Alagoas, a gente criou o programa de forma universal. Todo aluno que está matriculado no ensino médio das escolas públicas de Alagoas recebem o cartão Escola 10. O que fez com que a nossa taxa de reprovação caísse, o que fez com que o percentual de estudantes em atraso caísse e o que fez principalmente com que Alagoas pudesse praticamente dobrar o número de concluintes no ensino médio por ano. Antes de existir o programa, em Alagoas se formavam aproximadamente 26 mil estudantes e no ano passado se formaram 47 mil estudantes.
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11: Saúde.
14: A Comissão de Saúde aprovou a exigência de desfibriladores em locais de grande circulação. A repórter Sofia Peçanha traz mais informações sobre a proposta.
22: A Comissão de Saúde aprovou o projeto que torna obrigatória a presença de desfibriladores externos automáticos em locais de grande concentração de pessoas, ambulâncias e veículos de resgate em todo o país. O desfibrilador serve para aplicar choques elétricos controlados que ajudam a restabelecer o ritmo normal do coração em caso de parada cardiorrespiratória. O texto aprovado reúne 11 propostas que tratavam da instalação de desfibriladores em diferentes locais. Por isso, o relator, o deputado doutor Luiz Ovando, do PP do Mato Grosso do Sul, optou por estabelecer critérios mais objetivos para definir os locais obrigados a disponibilizar os equipamentos. A medida valerá para eventos artísticos, esportivos e comerciais com circulação superior a 1.000 pessoas por dia, além de aeroportos, portos, rodoviárias e estações ferroviárias. O texto também inclui trens, aeronaves e embarcações com capacidade para 500 ou mais passageiros, academias com pelo menos 1.000 alunos matriculados e ainda ambulâncias e veículos de resgate. Durante a votação da comissão, o deputado Luiz Ovando, que é cardiologista, destacou que a presença dos equipamentos pode ser decisiva em casos de parada cardíaca.
23: Sua disponibilização será fundamental para permitir a rápida intervenção em casos da parada cardíaca, o que aumenta as chances de sobrevivência da vítima. A presença do aparelho, combinado com o treinamento do pessoal para seu uso, pode salvar vidas.
22: Pelo projeto, os responsáveis pelos estabelecimentos deverão adquirir os aparelhos, garantir sua manutenção e disponibilizar profissionais capacitados para realizar manobras de reanimação cardiopulmonar e operar o equipamento. Além disso, os desfibriladores deverão permanecer acessíveis durante todo o período de funcionamento dos locais que recebem público. Em caso de descumprimento, o texto prevê advertência na primeira autuação, multa de R$ 5.000 e possibilidade de interdição do estabelecimento. A multa poderá ser dobrada em caso de reincidência. O projeto que torna obrigatória a disponibilização de desfibriladores cardíacos em locais de grande concentração de pessoas será analisado pela Comissão de Constituição e Justiça. Da Rádio Câmara de Brasília, Sofia Peçanha.
11: desenvolvimento regional.
12: Maria do Rosário, do PT, defende.

0: A segurança hídrica é um dos princípios para garantia da qualidade de vida. E a prevenção exige a gente atuar sobre as mudanças climáticas de forma a termos infraestrutura adequada na capital, Porto Alegre, nas grandes cidades e nas pequenas também.
1: Maria do Rosário elogia o esforço do governo federal no socorro ao Rio Grande do Sul, especialmente após as enchentes que atingiram o estado em janeiro de 2024. Ela também defende investimentos em infraestrutura, defesa civil e recuperação ambiental contra os impactos das mudanças climáticas.
2: Projeto de Zé Silva do União de Minas Gerais proíbe a reconstituição de leite em pó importado para a produção de alimentos para o consumo humano. Segundo o deputado, a ideia é proteger mais de 1 milhão de produtores rurais que enfrentam uma queda no preço do leite.
3: O produtor não precisa de favor do Congresso Nacional, não precisa de favor do governo, ele precisa de respeito. E esse respeito é a aprovação do meu projeto, que já temos já um efeito prático no Paraná. Já foi proibido por uma lei estadual e já no primeiro mês reduziu a importação da metade de leite que o Paraná importava. Então está claro que é preciso aprovar esse projeto.
1: Zé Silva argumenta que a proposta pretende reduzir os impactos da importação de leite em pó sobre a cadeia produtiva nacional. O projeto já foi aprovado na Comissão de Agricultura e aguarda análise na Comissão de Constituição e Justiça.
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0: aprova aumento de pena para responsáveis legais nos casos de homicídio contra menores com deficiência. A repórter Silvia Munhato tem mais detalhes da medida.
1: A Comissão de Defesa dos Direitos das Pessoas com Deficiência aprovou o projeto que aumenta a pena para pais, mães ou responsáveis legais que praticarem homicídio contra crianças e adolescentes com deficiência. O relator na comissão, deputado Márcio Onaiser, do Solidariedade do Maranhão, defendeu a mudança.
2: Justifica-se a opção pela instituição de uma circunstância qualificadora por serem os pais e responsáveis aqueles com maior obrigação de zelar pela proteção e pelo desenvolvimento de crianças e adolescentes com deficiência.
1: O deputado especificou que a pena será de 12 a 30 anos de reclusão, acrescida de duas causas de aumento, um terço até a metade pela deficiência e dois terços pela autoridade do agente. O projeto que aumenta a pena de responsáveis legais que praticam homicídio contra crianças e adolescentes deverá ser analisado agora pela Comissão de Previdência, Assistência Social, Infância, Adolescência e Família. Da Rádio Câmara de Brasília, Silvia Minhato.
3: Transportes. Kim Kataguiri, do Missão de São Paulo, é um dos autores da proposta que limita a alíquota máxima do IPVA a 1% do valor do veículo. O objetivo, segundo o deputado, é tentar tornar a carga tributária mais justa.
4: Então, o governador, a Assembleia Legislativa, vai poder decidir entre 0% a 1% do valor venal do veículo, e a principal base de cálculo passa a ser o peso do veículo e o seu impacto ambiental. A gente se espelhou na legislação do Japão, de alguns países europeus e de alguns estados dos Estados Unidos, que consideram que o peso, ele é uma forma justa de se calcular o tributo sobre o veículo, porque quanto mais pesado o veículo, maior o impacto dele sobre o asfalto e maior a necessidade de manutenção das vias.
0: A proposta de Kim Kataguiri prevê compensar a redução da arrecadação com cortes de despesas do poder público, como a limitação de gastos dos legislativos e de publicidade institucional. Para o deputado, a medida aumenta a receita pública sem criar mais impostos.
3: Segurança Pública. Avança na Câmara a proposta que torna imprescritíveis crimes sexuais contra menores de 12 anos.
0: Conheça detalhes da matéria na reportagem de Paula Bittar.
5: A Comissão de Constituição e Justiça

0: Da Câmara aprovou a proposta de emenda à Constituição que torna crimes sexuais cometidos contra menores de 12 anos de idade.
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2: Em Mogi Guaçu, agora 20 graus.
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2: Preguiçoso, segunda-feira, início de mais uma semana, e a Conecta sempre te fazendo companhia. Música boa de verdade para quem aprecia o melhor. 27 de julho de 2026, por aqui até a meia-noite tem Mônica Braga. Charlie Puff abre o programa de hoje do filme Velozes e Furiosos. See you again. Ótima noite.

0: Ben & Shy com 10,000 Years, participação de Justin Bieber e Morgan Wallen aqui na melhor programação do rádio. Que bom contar com a sua audiência. 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
0: 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Tudo que você ama ouvir rola aqui no Noite em Sintonia. Abrindo mais um bloco tem Ed Sheeran com Perfect, participação de Beyoncé.

0: High School Musical com You Never Know e também Hayley Stansfield com I Love You. Quanta qualidade, hein? Só a Connect FM rola as melhores músicas pra você. 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
0: Olá, boa noite, noite em sintonia no ar, entrando na última hora. E é sempre bom te fazer companhia com uma programação musical única e exclusiva que só a Conecta te oferece. Seguimos com Adele, I Drink Wine.

0: Aí o som de Beyoncé com Irreplaceable e também Avril Lavigne. 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
0: Conecta FM, a sintonia certa para quem tem bom gosto musical. Seguimos com Noite em Sintonia e o som de Miley Cyrus com Angels Like You.

finalizando mais um Noite em Sintonia, grata pela sua audiência. Na sequência, juntamente com Gisele Vequim, a gente apresenta Canto de Todos os Cantos, hein?

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1: Seja bem-vindo, está começando mais uma edição do Canto de Todos os Cantos pela Conecta FM.
2: Prepara o coração e embarque com a gente em uma viagem sem precisar sair do lugar.
1: A cada programa, você vai descobrir novos destinos, conhecer culturas fascinantes e histórias que unem povos de todos os cantos do planeta.
2: Então aumenta o volume e vem com a gente, porque o mundo inteiro cabe aqui, ó, no ar, no canto de todos os cantos.
1: Nicarágua, país da América Central com cerca de 6,9 milhões de habitantes, limitado por Honduras e Costa Rica. Sua capital é Managua. O país é conhecido como a terra dos lagos e vulcões, oferecendo belezas naturais, mas enfrenta um rígido regime autoritário.
2: E para essa viagem, escolhemos começar com Coldplay. Viva la vida!

0: Canto de Todos os Cantos continua. Situada entre o Oceano Pacífico e o Mar do Caribe, é um país da América Central conhecido pelas impressionantes paisagens. O vasto Lago Manágua e o famoso estratovulcão Momotombo ficam ao norte da capital Manágua.
1: Ao sul está localizada Granada, conhecida pela arquitetura colonial espanhola e por um arquipélago de ilhotas navegáveis e ricas em pássaros tropicais.
0: O primeiro europeu a visitar o território da Nicarágua foi Cristóvão Colombo, que chegou aqui durante a sua quarta expedição. Cerca de 30% da população do país hoje vive na capital Manágua.
1: Na maioria das cidades da Nicarágua, as paredes de todos os edifícios são pintadas com grafite, às vezes muito pitoresco. E as autoridades da cidade deram total liberdade aos artistas de rua, permitindo oficialmente que pintassem a cidade com as suas obras.
0: Desde 2007, o país é governado por Daniel Ortega, que consolidou um poder absoluto. O governo tem endurecido o controle político e o próprio presidente declarou o fim das eleições no país, isolando a oposição.
1: Viagem e música é uma ótima combinação. Então aumenta o volume. Olivia Rodrigo, Driver's License.

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1: Como é bom desbravar novos lugares, canto de todos os cantos. O idioma oficial da Nicarágua é o espanhol, mas a rica herança multiétnica do lado caribenho faz com que o inglês crioulo, misquito e outras línguas nativas também sejam falados.
2: A religião predominante é a católica, seguida por denominações evangélicas também.
1: É uma das nações mais pobres do continente americano. O custo de vida é relativamente baixo, o que atrai visitantes, mas os serviços públicos são limitados e a economia depende fortemente da agroexportação e de remessas do exterior.
2: O turismo é focado na rica herança colonial e na natureza exuberante. Granada é famosa pela arquitetura colonial espanhola e Lyon é conhecida por suas revoluções e grandes catedrais.
1: Para os aventureiros, há passeios pelos vulcões ativos, como Cerro Negro, onde se pratica o vulcano boarding e também uma saia, e as caminhadas no Grande Lago Nicarágua.
2: Já para quem curte o litoral, San Juan del Sur, no Pacífico, é o ponto alto para o surf, para a vida noturna, enquanto as Coney Islands oferecem um ambiente caribenho paradisíaco.
1: E um lugar como este, só mesmo com música boa. Shape of You com Ed Sheeran.

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1: No meio do lago Nicarágua fica a ilha Ometepe, que é a maior ilha do mundo em lago de água doce, formada por dois vulcões, o Concepción e o Madeiras.
2: O lago Nicarágua, ou Mar Doce, é um dos únicos ambientes de água doce que abriga a espécie de tubarão touro, que consegue nadar do mar até o lago pelo rio San Juan.
1: O país é largo da reserva natural Bossawas, que é a segunda maior floresta do continente americano, ficando atrás, é claro, da Amazônia.
2: O prato nacional é o galo pinto, que é uma mistura de arroz e feijão. Mas a iguaria mais tradicional é o nacatamal, uma massa de milho recheada com carne e vegetais, cozida e servida em folhas de bananeira.
1: Melhor época para se visitar a Nicarágua é na estação seca, que vai de novembro até abril, e é a mais recomendada também para visitar o país.
2: Nicarágua, um destino onde a força dos vulcões encontra a tranquilidade dos grandes lagos e a alegria de sua gente. Espero que você tenha gostado. E nos despedimos ao som de David Guetta com Titanium.

0: Pense em um lugar paradisíaco, com praias lindas, muita história e muita cultura.
1: Guatemala, localizada na América Central, faz limites com México, Belize, Honduras e El Salvador. Além de ser banhado pelo Oceano Pacífico e Oceano Atlântico, o Mar do Caribe.
0: Destino turístico ainda pouco explorado, mas que reserva atrações incríveis e tem grande potencial para atrair cada vez mais pessoas ao país. É exótico, tem cidades belíssimas e muito a conhecer da cultura local.
1: Com uma natureza exuberante, repleta de vulcões, lagos, bosques, sítios arqueológicos e ruínas da civilização maia, conta com paisagem de tirar o fôlego. E tudo isso à beira do Mar do Caribe.
0: Que tem praias com areia branca. Mas, no entanto, aquelas viradas para o Oceano Pacífico têm areias pretas. Uma das mais famosas é a Reserva de Monte Rico, que tem um belo cenário devido ao contraste com a água cristalina. O motivo da areia preta são as cinzas vulcânicas.
1: Entre mar, montanhas e vulcões, que tal música? Marshmello e Jonas Brothers com Live Before You Love Me. Aumente o som.

0: país possui território sujeito a terremotos e é cortado por duas cordilheiras, a Serra Madre e a Serra do Cutiumanês, com picos e vulcões que ultrapassam 4 mil metros de altitude.
1: Foi o principal centro da civilização maia, uma nação marcada pela oposição entre os indígenas de origem maia, quase metade dos habitantes, que exercem forte influência na cultura nacional, e a elite de origem espanhola, que controla a produção econômica e o poder político no país.
0: No litoral do Pacífico e no Atlântico, existem planícies costeiras nas quais se desenvolve a atividade agrícola com base em culturas tropicais de exportação, como o café, o açúcar, a banana. O setor industrial guatemalteco é maior entre as nações centro-americanas.
1: A natureza tropical da Guatemala é uma das mais diversificadas, com grande biodiversidade e variedade de recursos naturais. São muitas espécies de plantas e animais, como o pássaro quetzal, considerado um símbolo nacional.
0: Guatemala, país que encanta pela diversidade, pela beleza. Então, eu vou pedir uma música, hein? Mark Ronson, Bruno Mars, Uptown Funk.

0: Guatemala. A cidade tem um turismo internacional forte, segura para os viajantes, com muitos hotéis e restaurantes, inclusive de luxo. Isso faz com que seja o principal destino de quem visita Guatemala.
1: O idioma oficial aqui é o espanhol. E é também muito comum ouvir o inglês, por ser uma língua considerada universal. Entretanto, o país conta com 21 idiomas indígenas, herdados das comunidades maias, além dos dialetos garifuna e tinca.
0: A culinária local é uma das mais complexas e saborosas da América Central, reconhecida por ser uma das mais deliciosas e variadas.
1: São diversos pratos típicos e especiarias que retratam muito dos costumes locais, como fiambre, que é tradicional em novembro e é preparado com carnes frias, embutidos e legumes em conserva.
0: O milho louco, bastante tradicional. As espigas são grelhadas e cobertas com ketchup, maionese e queijo.
1: Os frijoles são uma versão guatemalteca do feijão preto frito. Os grãos são esmagados em uma pasta bem grossa e costuma ser servido no café da manhã.
0: Carne fria é uma versão do bolo de carne no meio com um ovo cozido. O prato costuma ser consumido com pão.
1: E a tradicional sopa maia, feita com peru, tomate, pimenta, cravo, hortelã, canela, pimenta jamaicana e coentro.
0: Culinária rica em sabores, tradições e música vibrante. Aqui você confere Bruno Mars. Baby squirrel use a sexy motherfucker.

0: seguimos viagem trazendo algumas curiosidades. A famosa rede de café, a Starbucks, compra boa parte dos seus produtos de produtores de Antigua.
1: Por isso, é provável que você já tenha tomado a bebida guatemalteca, mesmo sem saber. Afinal, os grãos são distribuídos para todas as lojas do mundo.
0: O café instantâneo foi inventado na Guatemala em 1906. O químico inglês George Washington morava no país e fundou a marca Red & Coffee.
1: Outra curiosidade é o aplicativo de idiomas Duolingo. Foi criado por Luiz Fonon, guatemalteco empreendedor e professor. Ele também fundou o ReCAPTCHA, uma companhia vendida para o Google em 2009. Ou seja, ele criou o CAPTCHA, o validador que confirma que você não é um robô.
0: Para visitar a Guatemala a turismo por até 90 dias, os brasileiros não precisam de visto. Mas você deve apresentar um passaporte com validade mínima de 6 meses, bilhete aéreo de ida e volta, comprovante de hospedagem, certificado internacional de vacinação contra a febre amarela também.

0: E acabamos de aterrissar em Honduras, descoberta em 1502 pelo espanhol Cristóvão Colombo. Ficou sob o domínio da Espanha até 1821 e no período de 1824 a 1838 fez parte da República Federal das Províncias Unidas da América Central, ao lado da Guatemala, El Salvador, Nicarágua e Costa Rica. A língua oficial, claro, é o espanhol.
1: País da América Central, limitado ao norte pelo Mar do Caribe e ao sul pelo Oceano Pacífico, com 10,8 milhões de habitantes e uma economia baseada no setor primário.
0: Honduras oferece um contraste perfeito entre praias caribenhas e história maia. Águas cristalinas de Roatán, antigas ruínas de Copán, que é um patrimônio da Unesco, florestas tropicais e corredeiras do Parque Nacional Pico Bonito.
1: Diferente de seus vizinhos, Honduras não possui nenhum vulcão em atividade. É realmente uma exceção notável na região. Ele é considerado o único país da América Central continental que não possui vulcões ativos. O território hondurenho abriga apenas vulcões extintos ou adormecidos.
0: O país possui os maiores recifes de corais vivos do mundo, parte do sistema mesoamericano, sendo a ilha de Roatán um dos destinos mais famosos do globo para mergulhar. Que delícia!
1: Conhecer Honduras é explorar suas belezas naturais, mas sempre com a energia da boa música, Martin Garrix e Ed Sheeran.

0: 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A cultura de Honduras é uma rica fusão de tradições indígenas, como as maias e as lencas, africanas, como o povo garífuna, e espanholas.
1: A economia hondurenha se baseia principalmente na agricultura, sobretudo na produção e exportação de banana, café, palma azeiteira e camarões. Além disso, produz milho, sorgo, feijão, arroz, abacaxi, tabaco, melão cantaloupe, cítricos e batatas.
0: Honduras possui uma culinária farta e muito saborosa. O prato mais famoso do país é a tortilha grossa de farinha de trigo, recheada com purê de feijão frito, queijo ralado, manteiga, e ali você pode optar também por ovos e abacate.
1: Os pratos típicos são combinações de carnes grelhadas, arroz, feijão vermelho e tajadas, que é banana da terra frita.
0: E ainda tem a sopa de mondongo e a sopa de caracol. São muito populares e elas são preparadas com vegetais e muitas vezes com leite de coco na região litorânea.
1: Culinária saborosa e os ritmos vibrantes tornam a cultura de Honduras ainda mais especial. Volume no máximo. Dua Lipa, Don't Start Now.

0: uma curiosidade, tá? Em 1969, após os jogos de classificação para a Copa do Mundo, a tensão política entre Honduras e El Salvador escalou para um conflito militar de 4 dias, que ficou conhecido mundialmente como a Guerra do Futebol.
1: A religião predominante em Honduras é o cristianismo, com a sociedade dividida principalmente entre católicos e evangélicos.
0: Historicamente, de maioria católica, o país tem visto um crescimento expressivo de igrejas protestantes nas últimas décadas, que representa cerca de 43% da população, enquanto os católicos somam ali cerca de 38%.
1: Honduras possui um clima tropical com temperaturas médias anuais de 27 a 32 graus. O país é dividido em 2 estações principais: a seca, que é o verão, de novembro a abril, ideal para viagens, e a chuvosa, que vai de maio a outubro, caracterizada por maior umidade e chuvas frequentes.
0: O clima tropical de Honduras favorece uma boa qualidade musical. Bora aumentar esse volume para ouvir Michael Jackson, Smooth Criminal.

0: Honduras. Morar aqui pode oferecer excelente custo-benefício e belezas naturais, especialmente para quem trabalha remotamente. Expatriados costumam preferir regiões turísticas como Roatán e Utila para um estilo de vida mais seguro e praiano.
1: Os brasileiros podem entrar sem visto para turismo e também para negócios de curta duração por até 30 dias. São exigidos passaporte original válido, o certificado internacional de vacina contra a febre amarela, e essa vacina tem que ter sido realizada pelo menos 10 dias antes do embarque.
0: Há 5 companhias aéreas que vão do Brasil para Honduras. A rota mais procurada é a do Aeroporto Internacional de Brasília, o presidente Juscelino Kubitschek. Em média, este voo leva de 13 horas e 25 minutos só de ida e custa aproximadamente R$6.115 para o trajeto de ida e volta.
1: E encerramos a nossa viagem ao som de Lia La Ravas, a Say a Little Prayer. Foi muito bom viajar com você. Muito obrigada pela companhia. Até a próxima.
0: Ah, foi um prazer conhecer um pouco mais sobre a cultura e as curiosidades desses países. Agradecemos a sua companhia e nos encontramos no próximo Canto de Todos os Cantos. Valeu, Gi!

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2: Olá, uma excelente terça-feira para você. Começa agora o nosso Madrugada Conecta, que segue com Mônica Braga até às 7 horas da manhã. 28 de julho de 2026. E por aqui, só as melhores. Começamos com Michael Bolton, How Am I Supposed to Live Without You, abrindo a nossa programação.

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1: O governo brasileiro negou vistos a dois representantes do Departamento de Estado dos Estados Unidos que pretendiam visitar o país para discutir liberdade de expressão e as eleições de outubro. Segundo o Itamaraty, a visita poderia interferir no debate eleitoral brasileiro. O caso ocorre dias depois de o Tribunal Superior Eleitoral desmentir uma afirmação do senador Flávio Bolsonaro sobre as urnas eletrônicas brasileiras. Ele havia dito que os equipamentos seriam produzidos por uma empresa venezuelana, o que foi negado pelo TSE. Daqui a pouco você acompanha mais notícias.
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3: Conecta FM, 1 hora e 31 minutos.

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Você conferiu Phil Collins, Do You Remember? Agora tem Paul McCartney com It's Okay If You Call Your Mine. Para cada momento, uma música especial.

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2: E aí, sejam bem-vindos, abrindo mais uma hora, é o Madrugada Conecta, viajando com você através das músicas Joy Cocker, You Are So Beautiful.

Jolie Cher com Stereo. Na sequência, Jolie Cher com Stereo. Na sequência, tem Kenny Loggins, Meet Me Halfway, do filme Falcão, o Campeão dos Campeões.

0: agora você que está ouvindo uma boa música também confere informação. A cantora Katy Perry criticou o uso de firework em um vídeo publicado pela Casa Branca com imagens de ataques militares. Segundo a artista, ela não foi consultada e não autoriza a associação da música a esse tipo de conteúdo, porque a canção transmite uma mensagem de esperança e força. Essa não é a primeira vez que um artista critica esse tipo de uso. Em 2025, Sabrina Carpenter também contestou uma publicação que utilizou a sua imagem em um vídeo sobre imigração. Até o momento, a Casa Branca não comentou esse caso. Você acompanha mais notícias já já.
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2: 2 horas e 24 minutos.

Tudo que você ama ouvir rola por aqui, hein? Madrugada Conecta e com And Gang com Charity. Agora tem Kyle Minogue, Especially For You. Participação de Jason Donovan. Pra você, uma ótima madrugada.

Você curtindo Manhattans com Forever by Your Side. Connect FM, uma rádio gostosa de ouvir. Dizendo Ferro com Serenerê. E fechamos mais uma hora. Continue com a gente.

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2: Já estamos de volta, sintonizando o seu melhor momento. Música, informação e comunicação de qualidade, você ouve aqui no Madrugada Conecta. Earth, Wind and Fire com Coach B. Wright, abrindo mais uma hora.

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1: Oi, Gisele. Cerca de 330 mil pessoas tiveram de deixar casas e hotéis por causa dos incêndios florestais que atingem a França e a Espanha. As chamas, intensificadas pelo calor, pelos ventos fortes e pela seca, já destruíram mais de 42 mil hectares na França. Na Espanha, o governo decretou pela primeira vez estado de emergência nacional por causa dos incêndios. Enquanto Emmanuel Macron prometeu reconstruir as áreas devastadas e apoiar as vítimas, o primeiro-ministro espanhol, Pedro Sánchez, alertou que os próximos dias ainda serão decisivos para conter o avanço do fogo. Você acompanha mais notícias durante a programação da Conecta FM e nas nossas redes sociais.
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3: Conecta FM, 3 horas e 31 minutos.

Tem amor, tem lembrança, tem saudade, tem você na sintonia. Esse é Jim Diamond, I Should Have Known Better. Antes, portanto, Janet Jackson com Come Back to Me. Você curtindo o que há de melhor, conecta sempre com você, 24 horas.

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2: Conecta FM, sintonizando emoções. Viva o melhor som. Vamos juntos? Tem Colin Scott com I Wanna Dance With Somebody.

Carpenters, Make Believe It's Your First Time. Música boa de verdade, na melhor sintonia. A rádio dos melhores ouvintes. Chaka Khan, Got To Be There.

0: E a partir de agora, você acompanha as notícias do Madrugada Conecta. O governo federal lançou nesta segunda-feira o programa Move Brasil Entregadores e Moto App, que facilita o financiamento de motocicletas e bicicletas elétricas ou não para entregadores de aplicativo e mototaxistas. As taxas de juros são inferiores à metade das normalmente praticadas no mercado. A linha de crédito operado pela Caixa Econômica Federal tem juros subsidiados pelo governo por meio do Fundo de Investimento em Infraestrutura Social e Garantia do Fundo Garantidor de Operações. Os pedidos de financiamento já podem ser feitos pelo portal do programa. E logo mais eu trago outras informações.
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2: Conecta FM, 4 horas e 30 minutos.

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2: Olá, sejam muito bem-vindos, uma ótima madrugada, você na sintonia mais gostosa do Daio, hein? Bengals abrindo mais uma hora com Eternal Flame.

0: E a partir de agora, você acompanha as notícias do Madrugada Conecta. O Parlamento do Japão aprovou uma proposta que busca estabelecer um novo centro administrativo capaz de assumir parte das funções do governo caso Tóquio seja afetada em casos de emergência. A iniciativa também pretende reduzir a forte concentração política e econômica na capital, que reúne grande parte das atividades do país. A medida prevê que parte das funções administrativas do governo seja transferida para outro centro urbano. De acordo com a Nikkei Asia, Osaka é apontada como a principal candidata para receber esse novo papel, devido ao seu peso econômico e à infraestrutura já existente. E eu fico por aqui, e mais informações você confere no jornal Manhã Conecta.
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2: 5 horas e 34 minutos.

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1: Agora são 6 em ponto.
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10: Olá, amanhecendo e a Conecta em Destaque no seu dial, por aqui só as melhores músicas. É a trilha sonora que faz do seu despertar um dia muito melhor. 28 de julho de 2026, uma terça-feira para lá de gostosa, eu, Mônica Braga, te fazendo companhia até às 7 da manhã. E por aqui rola música boa, hein? Aretha Franklin com Every Chance Time, música boa aqui na manhã gostosa do seu rádio.

0: Tetsuo M's na programação única e exclusiva em Flávio Venturini, Faltando um Pedaço, com participação de Djavan. 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
3: Em Mogi Guaçu, agora 16 graus.

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2: O Tribunal de Contas do Estado de São Paulo inaugura nesta segunda-feira, dia 27, a nova sede da Unidade Regional de Mogi Guaçu, localizada na rua Paul Harris, no Jardim Centenário. Atualmente, a unidade é responsável pela fiscalização dos municípios da Baixa Mogiana, além das cidades do Circuito das Águas e das regiões de São João da Boa Vista e São José do Rio Pardo. 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
4: Já estamos de volta. Bom dia, linda terça-feira para você. Uma manhã gostosa, um dia de muitas realizações. E seguimos a programação ao som de N5 com Sailing.

0: Andrew Gurvitz, classic, que saudade linda. E ainda diz o Tom, I'll Never Love Diz a We Again.
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2: 6:38.
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0: O que há de melhor rola por aqui na rádio dos melhores ouvintes. Alice Brothers, Forever, participação de Christopher Cross.
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Why Nana Judge, I Want to Know What Love Is. E assim finalizo mais uma edição do Madrugada Conecta. Tenham todos uma linda terça. Agora você se mantém muito bem informado. Jornal Manhã Conecta. BJ Thomas fecha o programa com Rock and Roll Lullaby.

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2: 6:58.
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1: Bom dia para todos que estão nos ouvindo. Hoje é terça-feira, dia 28 de julho de 2026 e o Jornal Manhã Conecta está no ar. Você também pode nos acompanhar pelo aplicativo da Conecta FM e quem quiser com imagens também pode pelo YouTube, na sua TV Conecta local ou pela NET no canal 13. Nos trabalhos técnicos temos Juliano Marangon e Agnaldo Costa. Eu sou Jaqueline Bonum.
2: Eu sou Gabriela Rando e acompanho as principais notícias desta manhã.
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2: Imprensa argentina diz que Javier Milei não vai pedir desculpas ao Brasil após reclamação de Lula.
1: Novo oficializa a candidatura de Romeu Zema à presidência da República.
2: Governo brasileiro aciona a Organização Mundial do Comércio contra tarifaço de Trump.
1: Forte terremoto atinge o Japão e deixa milhares de imóveis sem energia.
2: Menina de 12 anos é resgatada após ser prometida em casamento para quitar dívida em Lisboa.
1: E no esporte, tenista João Fonseca sobe no ranking e terá caminho favorável em Masters 1000 de Montreal.
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1: O governo da Argentina deixou claro que não vai pedir desculpas ao Brasil pelas declarações do presidente Javier Milei durante um evento do PL em São Paulo. Segundo o jornal argentino La Nación, essa decisão já foi comunicada oficialmente, tanto por Milei quanto pelo governo argentino. A crise começou depois que Milei participou do lançamento da candidatura de Flávio Bolsonaro à presidência e fez duras críticas ao presidente Lula. Sem citar o nome dele, chamou Lula de presidente diário e ladrão, e também atacou o ministro do STF, Alexandre de Moraes, por impedir uma visita de Milei ao ex-presidente Jair Bolsonaro, que está em prisão domiciliar.
2: A reação do governo brasileiro foi imediata. O Itamaraty convocou o embaixador da Argentina em Brasília para demonstrar a insatisfação do Brasil e cobrar explicações. Além disso, chamou de volta para consultas o embaixador brasileiro em Buenos Aires, uma medida diplomática usada quando há um desgaste nas relações entre os países.
1: Mesmo com a troca de críticas, o governo brasileiro não pretende adotar medidas mais drásticas, como romper relações diplomáticas ou expulsar representantes da Argentina. O jornal La Nación avalia que essa é a maior crise diplomática entre o Brasil e a Argentina em cerca de 50 anos.
2: Romeu Zema é o candidato do Partido Novo à presidência da República. Durante o anúncio, o ex-governador de Minas Gerais defendeu a criação de um super presídio na Amazônia, em uma área remota para isolar criminosos de alta periculosidade.
3: O Partido Novo oficializou nesta segunda-feira a candidatura do ex-governador de Minas Gerais, Romeu Zema, à presidência da República. A convenção nacional da legenda foi realizada em Brasília, mas o partido ainda não definiu quem vai ocupar a vaga de vice na chapa. Durante o discurso, Zema afirmou reunir as credenciais para disputar o Palácio do Planalto e se apresentou como alternativa à polarização entre governo e oposição. Na área de segurança pública, prometeu classificar facções criminosas como organizações terroristas e construir um superpresídio em área isolada, preferencialmente na Amazônia, para concentrar lideranças do crime organizado.
4: Vou enquadrar todas as organizações e facções criminosas como terroristas. Vamos construir um super presídio de preferência num lugar remoto, no meio da Amazônia, para onde todos esses líderes vão ser encaminhados e vão morfar por pelo menos 25 anos.
3: O ex-governador também defendeu privatizações de estatais e criticou o atual modelo de distribuição de emendas parlamentares. Sobre o vice, Zema disse que a definição deve ocorrer dentro do prazo previsto pela legislação eleitoral, até o dia 5 de agosto, e que o partido negocia com nomes de dentro e de fora da legenda. Entre os cotados está o ex-presidente do Supremo Tribunal Federal, Joaquim Barbosa, com quem o candidato afirma que pretende retomar as conversas nos próximos dias. Natural de Araxá, no interior do estado, Zema tem 61 anos e chega à disputa após comandar o Grupo Zema na iniciativa privada e governar Minas Gerais por dois mandatos, entre 2019 e 2026. 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

0: Jornal em Brasília, Pedro Lacerda.
1: Novas pesquisas eleitorais mostram que a disputa pela presidência continua acirrada entre o presidente Lula e o senador Flávio Bolsonaro. Mas os cenários mudam bastante de acordo com o Estado e também no levantamento nacional.
2: Na pesquisa Genial Quest, feita no Rio de Janeiro, Lula e Flávio aparecem em empate técnico no primeiro turno. Flávio tem 32% das intenções de voto, enquanto Lula registra 30%. Em um eventual segundo turno, Flávio também fica numericamente à frente, com 38% contra 35% de Lula, mas a diferença está dentro da margem de erro.
1: No Paraná, Flávio Bolsonaro aparece com vantagem mais ampla. Ele lidera tanto no primeiro quanto no segundo turno, chegando a 50% das intenções de voto em uma disputa direta contra Lula, que tem 28%. Já no Pará, o cenário é diferente. Lula lidera com folga no primeiro turno, com 38% contra 31% de Flávio. Em um eventual segundo turno, o presidente também venceria por 44% a 37%.
2: Já a pesquisa BTG Nexus, que ouviu eleitores de todo o Brasil, mostra que Lula continua na frente. No primeiro turno, ele aparece com 42%, enquanto Flávio Bolsonaro tem 33% das intenções de voto. No segundo turno, a disputa também segue equilibrada. Lula tem 47% contra 43% de Flávio Bolsonaro. Apesar da vantagem numérica do presidente, os dois continuam tecnicamente empatados dentro da margem de erro.
1: E o levantamento também mostra que Lula e Flávio são os candidatos com maior índice de rejeição entre os nomes testados. Além disso, a avaliação do governo federal segue dividida. 43% consideram a gestão Lula ruim ou péssima, enquanto 36% avaliam o governo como ótimo ou bom.
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4: Oi, ouvintes. Antes mesmo do início oficial da campanha eleitoral, o debate público já está capturado por uma disputa que gira muito mais em torno de quem o eleitor quer derrotar do que de quem ele deseja ver governando o país. E isso é muito preocupante. As pesquisas mostram que a polarização continua sendo o principal combustível na corrida presidencial. Nesse cenário, o dado mais revelador talvez nem seja a intenção de voto, é a rejeição dos postulantes. Quando quase 4 em cada 10 brasileiros dizem que jamais votariam em um candidato e a proporção semelhante rejeita o outro, fica evidente que a política deixou de ser um espaço de convencimento para se transformar em mero caminho de destruição de quem o eleitor não quer que ganhe a eleição. Essa lógica empobrece o debate. Enquanto a campanha se concentra apenas em ataques, provocações e na disputa por narrativas, questões decisivas acabam ficando em segundo plano. O Brasil convive hoje com uma dívida pública crescente, juros reais entre os mais altos do planeta, dificuldades para atrair investimentos, desafios na educação e na segurança pública. São problemas que não vão desaparecer só porque deixaram de ser assunto nos palanques. Temos inúmeros exemplos de sociedades excessivamente polarizadas que produziram governos mais frágeis que não conseguiram tocar reformas difíceis. Porque quando metade do país passa a enxergar a outra metade como inimiga, construir consensos é quase impossível. É verdade que a eleição é o momento de escolher pessoas, mas deveria ser, acima de tudo, uma oportunidade de escolher projetos. O eleitor precisa se perguntar não apenas quem é contra quem, mas quem apresenta um plano consistente para levar o Brasil adiante, estimular o crescimento econômico, reduzir desigualdades e preparar o país para os imensos desafios das próximas décadas. Isso porque, passada a emoção das urnas, vai chegar a realidade. E ela não faz distinção entre eleitores lulistas e bolsonaristas. A inflação, os juros, o desemprego e a qualidade dos serviços públicos acabam atingindo a todos. Enfim, vamos precisar de menos torcida organizada e mais discussão séria sobre o nosso futuro.
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2: O motorista que trafega na altura de Jundiaí encontra a rodovia João Cerezer com lentidão devido a uma faixa interditada, a velocidade de 6 km por hora. Na região de Campinas, a rodovia Dom Pedro I com movimento intenso nos acessos à rodovia Anhanguera, para quem vai para Valinhos e também para quem segue para o Vale do Paraíba. Próximo a Nalândia, a rodovia Deputado Roger Ferreira com trânsito bom em toda a sua extensão. O mesmo cenário para o motorista que segue pela região de Pradópolis, próximo a Ribeirão Preto. A velocidade na rodovia Deputado Cunha Bueno é de 47 km por hora.
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1: Uma mulher de 45 anos foi presa em Portugal, suspeita de tráfico de pessoas depois de desembarcar no aeroporto de Lisboa, com uma menina de 12 anos que, segundo a polícia, seria levada para um casamento forçado na França. As duas chegaram em um voo vindo de Dakar, no Senegal, e tentaram se passar por mãe e filha. No entanto, durante a fiscalização da imigração, os agentes perceberam inconsistências nos documentos da criança. Foi aí que descobriram que o documento apresentado pertencia a outra pessoa.
2: Em uma conversa com uma equipe especializada, a menina contou que havia sido entregue pelos próprios pais para ser levada à França. Segundo o relato, ela seria entregue a um homem em um casamento combinado como forma de quitar uma dívida da família. A garota também disse que tem medo de voltar ao país de origem ou de ser devolvida aos pais, por receio de voltar a ser usada como forma de pagamento de dívidas.
1: Já a mulher presa confessou que recebeu dinheiro para transportar e entregar a criança. E diante das evidências, a polícia portuguesa prendeu a suspeita, retirou imediatamente a menina da situação de risco e encaminhou o caso à justiça. Agora as autoridades investigam se existe uma organização criminosa por trás desse caso e tentam descobrir se outras crianças também podem ter sido vítimas desse esquema.
2: Uma adolescente brasileira de 16 anos está desaparecida na França desde a última quarta-feira. Alice Dias de Oliveira foi vista pela última vez depois de sair do trabalho como babá. Antes de desaparecer, ela avisou a família que estava embarcando em um trem na estação Versailles-Chantilly, nos arredores de Paris, para voltar para casa na cidade de Trapé. No entanto, ela nunca chegou ao destino.
1: A família acionou a polícia, que conseguiu rastrear o último sinal do celular da adolescente. Os agentes foram até o local, mas até o momento não encontraram pistas que ajudem a esclarecer o desaparecimento. Outro detalhe que preocupa é que uma amiga de Alice desapareceu um dia antes. E a família acredita que as duas possam estar juntas, embora ainda não haja confirmação sobre onde elas estão ou com quem.
2: Segundo a irmã de Alice, a polícia francesa não tem repassado informações sobre o andamento das investigações. Ela afirma que a família ainda não sabe, por exemplo, se as imagens das câmeras da estação foram analisadas ou se Alice realmente embarcou no trem.
1: Esse caso acontece no mesmo período em que outra brasileira chamada Gabriele Monteiro, de 33 anos, também sumiu. E nesse caso, ela foi encontrada ontem em Lyon, também na França, depois de passar 4 dias desaparecida. Em nota, a família informou que Gabriele foi localizada com a integridade física preservada e está recebendo atendimento médico. Eles agradeceram todos que ajudaram nas buscas e disseram que mais detalhes sobre o caso serão divulgados apenas quando ela estiver preparada.
2: Gabriele mora na França desde 2017 com o marido e havia desaparecido na última quinta-feira. Naquele dia, ela foi a uma consulta médica pela manhã e quando o marido chegou em casa, no fim da tarde, ela já não estava mais no apartamento. E o que chamou a atenção foi que todos os pertences pessoais ficaram para trás. Apenas um molho de chaves não foi encontrado.
1: E agora a expectativa é que as circunstâncias do desaparecimento sejam esclarecidas nos próximos dias.
2: Os Estados Unidos disseram que ainda apostam na diplomacia para tentar resolver o impasse com o Irã. Ao mesmo tempo, a imprensa americana informa que o país estuda uma redução significativa do envio de armamentos para a região.
5: Oficialmente, a Casa Branca justifica que a suspensão dos ataques entre Estados Unidos e Irã é uma tentativa de reabrir espaço para a diplomacia. Uma delegação de Omã está em Teerã, capital iraniana, para discutir a liberação do Estreito de Hormuz. A imprensa americana, por outro lado, noticiou que o presidente Donald Trump foi alertado que a escalada do conflito tinha reduzido drasticamente os estoques da defesa aérea do país na região. O governo iraniano também suspendeu a ofensiva contra bases americanas, mas alertou que responderiam a qualquer ação militar contra seu território. Porta-voz do Ministério das Relações Exteriores do Irã, Ismail Bagai, afirmou que o país mantinha firme controle do Estreito de Hormuz e não buscava negociações com os Estados Unidos. Ele declarou: "Nunca permitimos e jamais permitiremos que os Estados Unidos determinem quando há guerra ou paz. Nós nos defenderemos sempre que nossos interesses ou as circunstâncias assim o exigirem. Sempre que acreditarmos que podemos utilizar a diplomacia como ferramenta para salvaguardar nossos interesses nacionais, certamente a utilizaremos para esse fim." Apesar da interrupção dos confrontos no Golfo Pérsico, no Mar Vermelho, os Houthi, grupo armado do Iêmen, aliado do Irã, afirmaram ter atacado instalações de energia da Arábia Saudita no final de semana. Imagens de satélite captaram a fumaça da ofensiva. O governo iemenita, apoiado pela Arábia Saudita, informou ter atingido instalações do grupo. O primeiro-ministro de Israel, Benjamin Netanyahu, vai se reunir com o presidente Donald Trump. O encontro acontece no momento em que a guerra no Oriente Médio completa 5 meses. Antes de embarcar, Netanyahu disse que o Irã será uma das principais pautas. Com informações da agência Reuters, da TV Brasil em Brasília, Antônio Trindade.
1: Um forte terremoto de magnitude 7,1 atingiu a província de Kumamoto, no sul do Japão, nesta terça-feira. O tremor teve epicentro em terra, apenas 10 quilômetros de profundidade, e foi seguido por 2 abalos secundários de magnitudes 5,6 e 4,9. Logo após o terremoto, as autoridades emitiram um alerta de tsunami para ondas de até 1 metro, mas o aviso foi cancelado cerca de 2 horas depois. Segundo a primeira-ministra Sanae Takaishi, há pessoas feridas, além de registros de desabamentos, incêndios, cortes de energia e danos em estradas e pontes. O governo ainda faz um levantamento para confirmar a dimensão dos estragos.
2: Como medida de segurança, o Japão suspendeu a circulação dos trens bala na região afetada. Já as autoridades informaram que não foram registradas anormalidades nas usinas nucleares e que não há risco de tsunami para o restante da costa japonesa. O Japão está localizado no chamado Anel de Fogo do Pacífico, uma das áreas com maior atividade sísmica do planeta, e convive com terremotos frequentes. Há 10 anos, um forte tremor na mesma região de Kumamoto deixou 275 mortos e mais de 2.700 feridos.
1: E a cidade de Bariloche, na Argentina, decretou o estado de emergência climática por causa da forte nevasca que atinge a região. A medida foi anunciada no domingo e vai continuar valendo enquanto o mau tempo persistir. Com a neve intensa, a prefeitura pediu que moradores e turistas fiquem em casa e só saiam em casos de necessidade ou emergência. E também recomendou que empresas adotem o trabalho remoto ou flexibilizem os horários dos funcionários para evitar deslocamentos e reduzir os riscos. As ruas e estradas estão cobertas por neve e gelo e pelo menos 1 ocorrência já foi registrada.
2: Enquanto isso, equipes da prefeitura trabalham para liberar as vias, usando máquinas para retirar a neve, espalhando sal e areia para melhorar a segurança. A situação também afetou quem estava viajando. No aeroporto e no terminal rodoviário, centenas de pessoas ficaram sem conseguir seguir viagem. Para ajudar, a prefeitura distribuiu cerca de 900 refeições. Além disso, cerca de 12 famílias, principalmente com crianças e idosos, foram levadas para ginásios municipais, onde receberam abrigo até que as condições do tempo melhorem.
1: E agora a gente fala de temperatura, chuva e sol por aqui com Regiane Toselli. Bom dia.
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2: Oi, Jaque, oi, Gabi, bom dia para os ouvintes. Olha, o tempo continua firme em todo o estado de São Paulo nesta semana. Uma massa de ar seco mantém o predomínio do sol, sem previsão de chuva, e o destaque fica para a baixa umidade do ar. O INMEP emitiu um alerta para cidades do interior com índices entre 20% e 30%, o que aumenta o risco de incêndios e exige atenção com a saúde, viu? A recomendação é beber bastante água, evitar exercícios físicos nas horas mais quentes do dia, atmosfera e, se possível, umidificar os ambientes. Hoje em Águas de Lindóia, o dia será de sol, com nevoeiro ao amanhecer e também à noite. As temperaturas variam entre 13 e 26 graus. Em Marília, o sol aparece o dia todo, sem nuvens, e à noite continua com tempo aberto. Os termômetros marcam entre 15 e 27 graus. Já em Campinas e Paulínia, o tempo segue ensolarado, com nevoeiro nas primeiras horas da manhã e céu limpo à noite. A umidade relativa do ar fica em torno de 46%. E em Rio Claro, as temperaturas variam entre 14 e 28 graus. Regiane Toselli para o Jornal Manhã Conecta.
1: Agora são 7 horas e 20 minutos e você confere notícias da sua região.
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1: O governador Tarcísio de Freitas anunciou um pacote de medidas emergenciais para ajudar os municípios da região de Ribeirão Preto, atingidos pelo forte temporal do último fim de semana. Quem fala sobre isso é Flávio Paradella.
6: Segundo o governador, os municípios afetados terão os decretos de emergência reconhecidos para agilizar a liberação de recursos destinados à reconstrução. Entre as medidas para o setor agropecuário estão linhas de crédito pelo Fundo de Expansão do Agronegócio Paulista, recursos para o seguro rural e financiamentos pela Desenvolve São Paulo. Na educação, o estado autorizou reformas nas escolas danificadas. As unidades com danos menores devem voltar a funcionar em até uma semana, enquanto os casos mais graves podem levar de 3 a 4 meses para serem concluídos. Os alunos serão remanejados para outras escolas, com transporte garantido, se necessário. Na área da saúde, o governo autorizou a contratação de leitos de urgência e emergência, oferecendo apoio financeiro para recuperar unidades de saúde afetadas. O temporal deixou 22 pessoas feridas e provocou uma morte na região. De acordo com o governo, a situação mais crítica é a de Guariba, onde cerca de 80% dos imóveis continuam sem energia elétrica. Da Conecta Ribeirão Preto, Flávio Paradella.
2: 2 pessoas morreram e outras 3 ficaram feridas depois de um tiroteio registrado na noite de domingo em uma adega de Santa Gertrudes. As informações com Williams Trindade.
7: Segundo as primeiras informações, tudo começou com uma discussão dentro do estabelecimento na Avenida João Vitti. Durante a confusão, uma pessoa sacou uma arma e começou a atirar. 5 pessoas foram atingidas pelos disparos. 2 delas não resistiram aos ferimentos e morreram ainda no local ou logo depois. As outras 3 vítimas foram socorridas e levadas para atendimento médico. O caso causou muita movimentação na região e assustou moradores que relataram momentos de pânico. A polícia militar isolou a área para o trabalho da perícia, enquanto a polícia civil abriu investigação para descobrir o que motivou a briga e quem são os responsáveis pelos disparos. A expectativa é que imagens de câmeras de segurança e o depoimento de testemunhas ajudem a esclarecer o caso. Da Conecta em Porto Ferreira, Williams Trindade.
1: E após mais de 18 horas de muita angústia, o pequeno Isaac, de apenas 2 anos, foi encontrado com vida na manhã de ontem, em Ocauçu, na região de Marília. O desaparecimento mobilizou uma grande força-tarefa e comoveu toda a região. Detalhes com Gisele Vequim.
8: Segundo a família, o menino brincava de bicicleta na fazenda onde mora, quando pulou uma cerca, entrou em um pomar de laranjas e desapareceu. Ele foi visto pela última vez no fim da tarde de domingo usando roupas azuis. Durante as buscas foram encontradas pegadas da criança que estava descalça, o que ajudou as equipes a definir o trajeto percorrido. As buscas seguiram durante toda a madrugada com a participação do Corpo de Bombeiros, Polícia Militar, Polícia Rodoviária Federal, BAEP, Canil da PM, Força Tática, Defesa Civil e dezenas de voluntários. Drones com câmeras térmicas também foram usados para vasculhar a área de mata, plantações e estradas rurais. Na manhã de ontem, Isaac foi localizado consciente e, segundo o Corpo de Bombeiros, passa bem. Ele foi encaminhado para atendimento médico. O reencontro trouxe um enorme alívio para a família e todos os que acompanharam a mobilização em busca do menino. Da Conecta Marília, Gisele Vequim.
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1: A seguir, ministro da Fazenda diz que taxa das blusinhas pode voltar.
2: E TSE convoca nova reunião com embaixadores para explicar urna eletrônica.
1: Agora 7h24.
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11: Em Mogi Guaçu, agora 17 graus.

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2: Com a chegada do período de estiagem, a Renovias reforçou as ações de prevenção e combate a queimadas nas rodovias sob sua administração, na região de Mogi Guaçu. A concessionária intensificou o monitoramento, mobilizou equipes treinadas e ampliou as orientações aos motoristas para reduzir os riscos de incêndios, comuns nesta época do ano, devido à vegetação seca, as altas temperaturas e a baixa umidade do ar. 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

0: 7:27.
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0: O governo brasileiro decidiu recorrer à Organização Mundial do Comércio para contestar as novas tarifas impostas pelos Estados Unidos sobre produtos brasileiros. Segundo o Itamaraty, o Brasil considera que as medidas adotadas pelo governo de Donald Trump são injustificadas e desrespeitam as regras do comércio internacional.
2: E o questionamento envolve duas tarifas. A primeira, de 25%, foi aplicada porque os Estados Unidos alegam que o Brasil adota práticas comerciais consideradas desleais. A segunda, de 12,5%, foi imposta sob a justificativa de que o Brasil não estaria combatendo de forma adequada a importação de produtos ligados ao trabalho forçado. E agora começa a fase chamada de pedido de consultas, que funciona como uma tentativa de diálogo entre os dois países antes que o caso possa avançar para um julgamento dentro da OMC.
0: Apesar da iniciativa, integrantes da diplomacia brasileira avaliam que a ação tem um peso mais simbólico, já que o principal sistema de julgamentos da OMC está praticamente paralisado desde 2019, quando os Estados Unidos bloquearam a nomeação de novos juízes para o órgão de apelação. Mesmo assim, o governo afirma que a medida é importante para registrar oficialmente a contestação e defender os interesses do Brasil no comércio internacional.
2: O ministro da Fazenda informou que a chamada taxa das blusinhas pode voltar a ser cobrada. A declaração foi dada em resposta às críticas da indústria sobre a perda de competitividade das empresas brasileiras.
3: A chamada taxa das blusinhas pode voltar caso as compras de produtos do exterior impactem a indústria nacional, avalia o ministro da Fazenda, Dario Durigan. Ele concedeu entrevista à Rádio Jornal de Pernambuco nesta segunda-feira. O imposto de 20% começou a ser cobrado em 2024 sobre produtos importados de até $50 dentro do programa Remessa Conforme para equilibrar a competição com produtos nacionais. Em maio deste ano, o governo zerou novamente o tributo. A Confederação Nacional da Indústria criticou porque tira a competitividade dos produtos brasileiros. De acordo com a entidade, a taxa de 20% contribuiu para preservar 135 mil empregos e R$20 bilhões em atividade econômica. O ministro afirmou que os números são monitorados e que a importação vem aumentando. E se for necessário, medidas podem ser tomadas.
4: Então nós estamos fazendo um período de amostragem para ver qual é o impacto. E a gente tem visto que tem aumentado a importação desses produtos. Como a gente já tem todo o controle, a qualquer momento que a gente perceber que está fora dos padrões e gerando falta de isonomia para a produção nacional, é possível propor ao presidente uma mudança desse cenário.
3: Entre outros assuntos, o ministro Dario Durigan falou sobre as contas do governo e defendeu uma revisão dos gastos obrigatórios para dar mais espaço para outros investimentos.
4: Se nós não seguirmos transformando as regras internas, diminuindo o gasto obrigatório, abrindo espaço para gasto discricionário, que pode levar a investimento, melhoria de qualidade de alguns programas, nós vamos ficar com pouquíssimo gasto discricionário. O que, que significa? Que o presidente que assume, ele não tem muita decisão a tomar. Ele vai apertar um botão e a gente vai basicamente pagar servidor público, aposentadoria, os programas que têm previsão de gasto obrigatório.
3: Sobre as tarifas dos Estados Unidos contra o Brasil, o ministro disse que são um completo absurdo e uma interferência externa, mas que o Brasil vai seguir na mesa de negociação. Disse, inclusive, que vai tratar do assunto com o ministro das Finanças norte-americano no G20, no mês que vem. Da Rádio Nacional em Brasília, Gabriel Brum.
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2: O dólar encerrou essa segunda-feira cotado a R$5,11, com uma leve alta em relação ao fechamento anterior. O movimento foi influenciado principalmente pela queda no preço do petróleo após a trégua entre os Estados Unidos e o Irã. E com isso, o índice DXY, que mede a força da moeda americana frente a outras divisas, fechou em torno de 101,22 pontos. Já o euro terminou o dia cotado a R$5,83. No mercado de ações, o índice Bovespa registrou uma alta de 0,74%, operando aos 175.334 pontos.
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0: O presidente do Tribunal Superior Eleitoral, ministro Cássio Nunes Marques, afirmou que o uso de inteligência artificial em campanhas eleitorais é permitido. Segundo ele, o problema acontece quando a tecnologia é usada para prejudicar candidatos, influenciar o eleitor com informações falsas ou causar danos ao processo eleitoral.
2: E essa declaração foi dada um dia depois da convenção do PL, que oficializou a candidatura de Flávio Bolsonaro à presidência. E no evento, foi exibido um vídeo criado por inteligência artificial que reproduzia a imagem e a voz do ex-presidente Jair Bolsonaro declarando apoio ao filho. O ministro, no entanto, evitou dizer se houve irregularidade nesse caso específico. Ele explicou que o assunto ainda poderá ser analisado pelo TSE e, por isso, não poderia antecipar qualquer avaliação. Nunes Marques também destacou que a inteligência artificial já faz parte da rotina do próprio judiciário e que a tecnologia não deve ser tratada como algo ilegal por si só.
0: Após a convenção do PL, a Federação Brasil da Esperança, formada por PT, PV e PCdoB, entrou com uma ação no TSE. Os partidos alegam que o vídeo configura propaganda eleitoral antecipada e uso irregular de inteligência artificial, argumentando que a recriação da imagem e da voz de Jair Bolsonaro teria potencial para influenciar os eleitores. Além disso, o PT também acionou o Supremo Tribunal Federal, alegando possível descumprimento de decisão judicial por parte do ex-presidente.
2: E o TSE também marcou uma reunião com embaixadores, representantes diplomáticos e organismos internacionais para apresentar mais uma vez como funciona a urna eletrônica e o sistema eleitoral brasileiro. Segundo o tribunal, o objetivo é reforçar a transparência do processo eleitoral e esclarecer dúvidas da comunidade internacional.
5: O Tribunal Superior Eleitoral marcou para o dia 17 de agosto uma reunião com embaixadores dos Estados Unidos para explicar o funcionamento da urna eletrônica e do sistema eleitoral brasileiro. A OEA, que é a Organização dos Estados Americanos, a União Europeia e o Parlasul também vão acompanhar. Isso porque eles integram a missão de observadores eleitorais. O tribunal foi procurado pela Embaixada dos Estados Unidos para tratar da visita de integrantes do governo norte-americano. Em junho, o ministro Cássio Nunes Marques, presidente do TSE, já tinha se reunido com 25 embaixadores, mas os Estados Unidos querem uma nova reunião. Lembrando que na última sexta-feira, o governo brasileiro negou vistos para dois servidores dos Estados Unidos que queriam monitorar as urnas eletrônicas das eleições de outubro aqui do Brasil. Trata-se do subsecretário do Departamento de Estado para Democracia, Direitos Humanos e Trabalho, Riley Barnes, e o subsecretário adjunto Samuel Sampson. Eles queriam vir ao Brasil para discutir liberdade de expressão relacionada às eleições de outubro. O governo considerou a vinda deles uma instrumentalização política, por isso a negativa dos vistos. Negativa que veio dias depois do candidato à presidência da República, Flávio Bolsonaro, do PL, divulgar informações falsas sobre as urnas brasileiras durante um evento com diplomatas. A ideia da reunião de agosto é explicar o funcionamento das urnas, reafirmar a sua segurança e lisura dela, que é o patrimônio do povo brasileiro, segundo o próprio TSE. Da Rádio Nacional em Brasília, Priscila Mazenotti.
0: Uma nova tecnologia desenvolvida no Brasil promete aumentar a segurança na identificação de crianças e ajudar a evitar os casos de troca ou até sequestro de bebês. O sistema faz o registro da biometria infantil desde as primeiras horas de vida até os 7 anos de idade, integrando essas informações a hospitais e órgãos públicos.
2: E a iniciativa ganha ainda mais importância diante de um dado preocupante. Segundo o Ministério da Justiça, o Brasil registrou em 2025, uma média de 66 crianças e adolescentes desaparecidos por dia. A biometria infantil também atende a uma exigência do Estatuto da Criança e do Adolescente, que prevê uma identificação segura das crianças e a comprovação do vínculo entre mães e filhos. Hoje, essa tecnologia já é usada em 9 estados e também auxilia em processos como adoção e realização de exames.
0: O sistema foi desenvolvido pela empresa Infante.id e utiliza equipamentos com uma resolução muito superior à dos aparelhos tradicionais. Isso permite captar com precisão as digitais de recém-nascidos, algo que os equipamentos comuns têm dificuldade para fazer.
2: Em estados como Mato Grosso e Piauí, a tecnologia já é utilizada em cartórios laboratórios, hospitais e pontos de identificação. Porém, ainda não existe uma regulamentação federal única e a adoção depende da legislação de cada estado. E outro ponto importante é a proteção das informações. Os dados biométricos ficam sob responsabilidade dos estados e devem ser armazenados e compartilhados de forma segura ao longo da vida da criança.
0: A expectativa é que essa tecnologia seja ampliada nos próximos anos e possa até servir de modelo para outros países.
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6: Já falei aqui duas vezes sobre analogia. Disse que se trata de um processo cognitivo que nos leva a encontrar pontos em comum entre coisas ou eventos diferentes. Na primeira vez, procurei mostrar que usamos os nossos cinco sentidos para conseguir a analogia. Um locutor esportivo usou o sentido do paladar para dizer que, durante uma partida, um dos jogadores deu ao colega um passe açucarado para que ele fizesse o gol. A analogia, nesse caso, é entre o prazer de sentir algo doce na boca e o prazer de receber um passe perfeito. Já Shakespeare usou o sentido do olfato para dizer que havia algo de podre no reino da Dinamarca, pondo em foco na analogia entre o príncipe Hamlet imaginar um cheiro ruim de coisa podre e perceber que seu pai havia sido assassinado pelo seu tio. Em ambos os casos, o resultado da analogia foi uma metáfora. Em minha segunda fala, pus foco na analogia como fonte da criatividade, falando na invenção do sonar, por analogia ao modo como os golfinhos se orientam no mar. Em todos esses casos anteriores, houve um ator responsável pela analogia. No primeiro caso, o locutor de futebol. No segundo, o personagem Hamlet, da peça de Shakespeare. E no terceiro, Paul Lavengeon, o inventor do sonar. Mas é possível que o autor de uma analogia seja desconhecido, uma comunidade de pessoas agindo de modo inconsciente. É o que acontece com as mudanças linguísticas, em que a semelhança entre formas ou sentidos leva as palavras a evoluir fora da previsão etimológica. A palavra floresta, por exemplo, vem de floresta, aquilo que está fora, como em inglês forest e em francês forêt. Mas os falantes do português fizeram uma analogia da palavra floresta com flor e a transformaram em floresta. A palavra chaminé veio para nós do latim caminata, pequeno caminho, o caminho da fumaça. Através do francês, cheminée. Caminho em francês é chamé. Em português, por analogia com chama, cheminé virou chaminé. Dois casos da chamada etimologia popular. Coisa semelhante, mas sem nome específico, aconteceu com o plural das palavras em ão. O plural verano deveria ser verãos e de anciano, anciãos. Mas, como a maioria dos plurais de palavras em ão faz plural em ões, como balão, balões, por analogia, verão ficou verões e ancião, anciões. Como vemos, a analogia não é figura de linguagem específica. É um processo cognitivo de abstração multimodal imaginativo que faz parte da maneira como conhecemos o mundo e nos comunicamos sobre ele, consciente ou inconscientemente. Sou Antônio Soares Abreu, pesquisador em cognição e linguagem e professor do grupo Mandic.
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2: Agora eu começo com uma pergunta. Se você pudesse escolher uma profissão para começar hoje, qual seria? Um levantamento internacional mostrou quais carreiras mais despertam a curiosidade dos brasileiros. E o primeiro lugar tem tudo a ver com a possibilidade de viajar pelo mundo enquanto trabalha. A carreira mais pesquisada no Brasil é a de comissário de bordo. Foram 23.900 buscas anuais por termos como ser ou como se tornar um profissional da área. Na segunda posição aparece bombeiro. Depois vem terapeuta, dublador e professor. O ranking mostra que os interesses dos brasileiros são bem variados. Entre as 10 carreiras mais pesquisadas, também estão empreendedor, advogado, policial, diplomata e astronauta.
0: O levantamento foi feito pela empresa Remitly, que analisou buscas no Google em 145 países. A ideia é identificar quais carreiras mais despertam a curiosidade ou interesse das pessoas. E o Brasil segue um caminho diferente da tendência mundial. No ranking global, a carreira de ator ou atriz assumiu a liderança pela primeira vez desde o início da pesquisa, em 2022. Foram mais de 200 222 mil buscas anuais. Já o interesse por carreiras ligadas à inteligência artificial também cresceu. Pela primeira vez, profissões como engenheiro de prompt e especialista em IA apareceram como categorias próprias no levantamento.
2: E nós fomos saber de algumas pessoas qual era a profissão dos sonhos delas na infância e qual profissão elas escolheriam se pudessem começar hoje. Tá no ar o Papo Livre.
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7: Oi, meu nome é Letícia, eu tenho 27 anos e quando eu era criança eu queria ser professora e também veterinária. Aí quando eu cresci um pouco mais eu queria ser jogadora de futebol. Era muito legal também. Aí a profissão que eu escolheria hoje, se eu pudesse começar, era ser piloto de avião. Uma das profissões mais top que tem. Eu acho muito da hora. E o que mais pesa na hora de escolher uma profissão, com certeza, é o salário, é a escala de trabalho, é a distância, tem vários fatores. É por isso que às vezes você acaba abrindo mão do seu sonho. Hoje eu não sou mais aquela criança, eu não tenho mais aqueles sonhos, nem de ser veterinária, nem de ser professora, e muito menos de ser jogadora de futebol. Hoje eu trabalho no administrativo e é um bom emprego. É um bom emprego.
8: Bom dia, pessoal da Conecta. Eu me chamo Júlia Pereira e tenho 39 anos. Eu queria ser médica, era um grande sonho quando pequena, mas é uma profissão que exigia muito de estudo e eu também não tive tanta oportunidade para dedicar tanto assim. Sempre trabalhei muito, comecei logo cedo e não tive como deixar de ajudar no sustento da minha casa para dedicar à faculdade. Se eu pudesse voltar lá atrás, no tempo, e fazer alguma coisa diferente para conseguir ser médica, com certeza eu faria. Não mediria esforços, né? Claro. O que mais pesou para mim na hora de escolher uma profissão, acredito que também para a maioria das pessoas, é o salário e a distância da casa para o trabalho. A gente já passa muito tempo trabalhando, então esses fatores, eles pesam bastante para ter qualidade de vida.
9: Eu sou o Pedro Oliveira, tenho 22 anos. A profissão que eu sonhava ser quando eu era criança era ser jogador de futebol, né? A maioria dos meninos tudo ser jogador de futebol, não tem o que fazer. Também queria ser astronauta, que mais é atrativo para as crianças hoje, querendo ou não. A profissão que eu escolheria, eu me manteria na área da biomedicina, porque é uma área que tem muito crescimento, tem muita falta de mão de obra. O que precisa melhorar é o financeiro, só que é só você ir estudando que você vai crescendo de pouquinho em pouquinho na carreira. Não tem como você querer começar no grande do nada. O que mais pesa para mim na hora de escolher uma profissão é o financeiro, né? Primeiro tudo o financeiro, não tem para onde correr, porque é a coisa mais importante, assim, da vida, é ter estabilidade, né? Sem a estabilidade, a vida vira um caos. E também é essencial gostar do que a gente faz, né? É essencial se sentir realizado e também conseguir enxergar a oportunidade de crescimento.
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2: Agora 15 para as 8 e seguimos com mais notícias regionais.
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2: O Tribunal de Contas do Estado de São Paulo inaugurou ontem a nova sede da Unidade Regional de Mogi Guaçu, no Jardim Centenário. As informações com Joy Welsh.
10: A unidade já atua na cidade há 13 anos, mas agora passa a funcionar em um prédio próprio. Segundo o tribunal, a nova estrutura vai oferecer melhores condições para o trabalho de fiscalização e acompanhamento da aplicação dos recursos públicos. A regional é responsável por fiscalizar órgãos públicos de 27 municípios da região, entre eles Mojimirim, Itapira, Olambra, Artur Nogueira, Amparo e São João da Boa Vista. A expectativa é que a nova sede fortaleça a atuação do tribunal, facilite o trabalho das equipes e aproxime ainda mais o órgão das administrações municipais, reforçando a fiscalização e a transparência no uso do dinheiro público. Da Conecta em Mogi Guaçu, Joy Welsh.
0: Um homem de 35 anos morreu depois de atirar contra a própria namorada e, na sequência, tentar tirar a própria vida na tarde de domingo em Conchal. Detalhes do caso com Mônica Braga.
11: Segundo as investigações, William Arcanjo de Oliveira atirou contra Lohane Fernando Oliveira, de 21 anos, dentro de um conjunto habitacional no bairro Esperança 3. Logo depois, ele fez um disparo contra a própria cabeça. Os dois foram socorridos pelo SAMU e levados ao Hospital Madre Vanini. William não resistiu aos ferimentos e morreu. Já Lohane passou por uma cirurgia e segue internada em estado gravíssimo. A polícia militar foi acionada logo após os disparos, mas a grande movimentação de moradores no local acabou dificultando a preservação da cena do crime. A perícia recolheu cápsulas e um projétil que devem ajudar na investigação. O caso foi registrado pela Polícia Civil de Conchal como tentativa de feminicídio seguida de suicídio. Com informações da Conecta FM em Araras, Mônica Braga.
2: Um grave acidente na praça de pedágio da rodovia Governador Ademar Pereira de Barros, entre Campinas e Jaguariúna, terminou com a morte do motorista Daniel Carlos Santos de Oliveira e deixou outras 7 pessoas feridas no fim de semana. Todos os detalhes desse caso, que ganhou uma grande repercussão pelas fortes imagens que circulam nas redes sociais, com Baltazar Júnior.
12: Segundo a concessionária Renovias e a Polícia Civil, o carro era conduzido em alta velocidade quando o motorista perdeu o controle da direção e bateu contra a estrutura de proteção de uma das cabines de pedágio. Com a força da colisão, o veículo foi lançado contra uma das vigas que sustentavam a cobertura da praça, provocando o desabamento de parte da estrutura sobre outras cabines. Daniel foi arremessado para fora do carro, chegou a ser socorrido e levado ao Hospital Municipal de Jaguariúna, mas não resistiu aos ferimentos. As outras 7 vítimas sofreram apenas ferimentos leves e receberam atendimento. Imagens de câmeras de monitoramento e o relato de uma funcionária indicam que o carro seguia em alta velocidade e não apresentou sinais de frenagem antes do impacto. A Polícia Civil investiga as circunstâncias do acidente e já solicitou as imagens do sistema de monitoramento da praça de pedágio. De Campinas, Baltazar Júnior.
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2: No próximo bloco, a OMS afirma que risco de disseminação global do ebola é baixo.
11: E Carly Simon anuncia novo álbum após revelar batalha contra o Parkinson.
2: Agora 7:49.

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1: 7:49.
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3: A Prefeitura de Jaguariúna realizou 5.103 procedimentos veterinários durante o primeiro semestre de 2026. Entre janeiro e junho, foram contabilizadas 1.116 consultas clínicas, 831 castrações realizadas por meio do castramóvel, 701 retornos veterinários, 246 exames de imagem, 211 cirurgias eletivas e 282 avaliações pré-operatórias. O balanço também inclui transporte de animais, entre outros serviços.
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9: A Organização Mundial da Saúde avalia que o risco de o ebola se espalhar pelo mundo continua baixo. Mesmo assim, a epidemia na República Democrática do Congo preocupa, já que os conflitos na região dificultam o controle da doença.
10: O diretor-geral da Organização Mundial da Saúde, Tedros Adhanom, afirmou nesta segunda-feira que é baixo o risco de o surto de ebola na República Democrática do Congo se espalhar para outras partes do mundo. O país africano enfrenta a doença há vários meses, desde maio, quando a atual epidemia foi oficialmente declarada, mais de 3 mil casos já foram confirmados. Cerca de 1.400 pessoas morreram. A maior parte das vítimas está na República Democrática do Congo, mas o vírus também já foi identificado na vizinha Uganda. Tedros lembrou que desde a descoberta do ebola há 50 anos, apenas 30 casos foram registrados fora das regiões africanas afetadas. Mesmo assim, alertou que o risco para países da região continua elevado, principalmente após a confirmação de casos em Uganda. De acordo com o diretor da OMS, o combate à doença enfrenta obstáculos por causa dos conflitos armados no leste da República Democrática do Congo, justamente a região mais afetada pelo surto. A violência dificulta o acesso das equipes de saúde e compromete ações de prevenção e atendimento à população. Também nesta segunda-feira, Tedros Adhanom recebeu o título de doutor honoris causa da Fundação Oswaldo Cruz, a Fiocruz, em reconhecimento à contribuição dele para a saúde pública. Primeiro africano a comandar a Organização Mundial da Saúde, desde 2017, ele liderou a resposta internacional durante a pandemia de Covid-19. Da Rádio Nacional, no Rio de Janeiro, Tatiana Alves.
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13: Bom dia, amigos. E o Guarani fez a alegria da torcida bugrina ontem à noite no estádio Brinco de Ouro com uma grande vitória no clássico regional com a Inter de Limeira. 3-1 foi o placar final. E com esse resultado, o time campineiro subiu para a segunda colocação, ficando apenas a um ponto do líder, que é o Brusque de Santa Catarina. E a Inter caiu para a quarta colocação. Lembrando que ainda faltam 12 rodadas para o fim da fase de classificação, com os 8 primeiros divididos em 2 grupos de 4 times, que vão jogar dentro dos grupos em turno e retorno, num total de 6 rodadas. E os 2 primeiros de cada chave garantem o acesso para a Série B. Mas ainda faltam 4 rodadas, portanto são 12 pontos em disputa, deixando essa reta final ainda mais interessante. Se não vacilarem, Guarani e Inter estarão na fase decisiva entre os melhores, com certeza. E pela Série B, a Ponte Preta entra em campo na noite de hoje para enfrentar em casa, no Moisés Lucarelli, o Atlético de Minas Gerais às 7:30 da noite. No mesmo horário, jogam Juventude e Avaí em Caxias do Sul e às 21:30 tem Fortaleza e Botafogo de Ribeirão Preto no Castelão. A Ponte está na última colocação do torneio com 8 pontos e vem de uma derrota por 3-2 para o Operário de Ponta Grossa e vai a campo pressionada em busca de reação após 13 partidas sem vencer. O adversário, Atlético, é 12º colocado com 27 pontos e vem de vitória sobre o São Bernardo na rodada passada. O Atlético quer mais 3 pontos para se aproximar do pelotão da frente que luta pelo acesso. Brasileirão da Série A, só amanhã. Hoje tem Copa Sul-Americana. São os jogos de volta dos playoffs, a repescagem da Sula. 19:00 tem Tigre da Argentina e Nacional do Uruguai. E às 21:30, na Vila Belmiro, o Santos recebe a Universidade Católica da Venezuela. O Peixe está praticamente classificado porque venceu na ida em Caracas por 4-1, abrindo grande vantagem. O tenista número 1 do Brasil, João Fonseca, ganhou uma posição no ranking da ATP e aparece na 27ª posição da lista divulgada ontem. Com a atualização do ranking, Fonseca também confirmou uma vantagem importante para o Masters 1000 de Montreal, no Canadá. O carioca será o cabeça de chave 24 da competição, que começa no próximo domingo, e terá direito a pular a primeira rodada. A chave principal deverá ser sorteada no próximo fim de semana. Às vezes deixo de dar aqui alguma informação importante por falta de espaço. Mas não esqueci não do Troféu Brasil de Atletismo que aconteceu no templo chamado Estádio Ícaro de Castro Melo, no Complexo Esportivo Constâncio Vaz Guimarães, no Ibirapuera, em São Paulo. Agora, totalmente reformado, com uma pista de alto nível, novas acomodações, tudo novo, como os atletas e o público que ali comparece merecem. Então, fica aqui o registro que o Esporte Clube Pinheiros é o campeão da 45ª edição, celebrando seu 11º título consecutivo em um total de 12 conquistas de troféu Brasil na história, vencendo as disputas no feminino e no masculino. O Praia Clube de Uberlândia foi o vice-campeão e a Orcamp de Campinas terminou na terceira posição geral entre os clubes. É isso. Amanhã tem mais. Tenham todos um bom dia. Até amanhã.
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cantora Carly Simon, de 83 anos, revelou que foi diagnosticada com doença de Parkinson. Conhecida pelo sucesso You're So Vain, ela contou à revista People que levou um tempo para entender o diagnóstico, se adaptar

A cantora anunciou uma boa notícia para os fãs. No dia 14 de agosto, ela lança Coming Waves, o seu primeiro álbum com músicas inéditas em 18 anos.

Segundo o Carly Simon, a música tem sido um grande aliada nesse período difícil. Ela afirmou que o trabalho ajudou a dar sentido aos dias e reforçou que, embora o Parkinson tenha mudado a sua vida, a doença não define quem ela é.

0: O Jornal Manhã Conecta fica por aqui. Você continua bem informado com notícias através da programação da Conecta FM e também pelas nossas redes sociais.
1: E quem nos acompanha pelo rádio aplicativo, continua com a Gisele Bequim no Start Conecta. Uma ótima terça-feira.

0: Esse foi o jornal Manhã Conecta. Direção de jornalismo, Jaqueline Bonum. 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
1: 8:03.
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8: Muito bom dia para você, excelente manhã de terça-feira, começando o Start Conecta com uma trilha sonora incrível para embalar o seu dia. E por aqui você também fica bem informado, tem destaques do Brasil e do mundo. Eu sou a Gisele Vequim e sigo com você até o meio-dia. Aumenta o volume, Maroon 5, Girls Like You.

0: sequência, você ouviu All I Want Is You, da Carly Simon, e também Zélia Duncan, Não Vá Ainda. Conecta FM, bom dia.
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3: Em Mogi Guaçu, agora 19 graus.

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2: O Senado aprovou neste mês o projeto de lei que aumenta as penas para crimes cometidos contra profissionais da saúde e da educação durante o exercício de suas funções. Como o texto recebeu alterações pelos senadores, ele retorna à Câmara dos Deputados para uma última análise antes de seguir para a sanção presidencial. A proposta beneficia categorias que atuam diretamente no atendimento à população. 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
4: Você tá ouvindo o Start Conecta, o melhor jeito de começar a sua manhã com alegria e muita música boa. E a qualquer momento tem notícias com o nosso jornalismo. Corinne Bailey Ray, Trouble Sleeping.

0: Robbie Dupree, Still Away e também Rachel Platten, Fight Song, fechando a primeira hora de música de qualidade. Uma linda terça-feira pra você.
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4: 8:33. 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
1: A Mostra da Escola das Artes Brasilidade está com programação gratuita no Teatro Municipal Dona Zenaide e no Boulevard do Centro Cultural, em Jaguariúna. O evento segue até 30 de julho e reúne apresentações de música, teatro, dança, circo, exposições de arte, atividades de bem-estar e outras atrações. A exposição oferece aos estudantes a oportunidade de apresentar ao público os conhecimentos adquiridos.
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0: 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Ricky Martin.

0: Eles, Baxter, Murder on the Dance Floor. 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
2: A banda The Rollies, muito, muito ativa desde sempre. The Air That I Breathe.

0: The Hollies, The Air That I Breathe.
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3: 9 horas, bom dia.
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2: Que bom ter você aqui comigo, curtindo essa manhã gostosa de terça-feira. Música boa, informação na medida certa e alegria na sua manhã. Seguimos com mais uma hora de música no Start Conecta. Sucesso dos anos 2000, Sixpence None the Richer.

0: Cat Stevens, Father and Son. Esse é o Start Conecta e por aqui também tem informação direto da redação, Jaqueline Bonum. Bom dia, Jaque.
1: Oi, Gisele, bom dia. Um bom dia a todos. O governo federal lançou o programa Move Brasil Entregadores e Moto App, que oferece financiamento com juros reduzidos para motocicletas e bicicletas elétricas ou não, destinadas a entregadores de aplicativo e mototaxistas. A iniciativa permite financiar 100% o valor do veículo, sem necessidade de entrada. Os veículos precisam ser novos, fabricados no Brasil e atender aos critérios de potência definidos pelo programa. O cadastro já está disponível e deve ser feito pelo portal gov.br/movebrasil. Já estou de volta.
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4: Em Mogi Guaçu, agora 22 graus.

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2: A Prefeitura de Jaguariúna realizou 5.103 procedimentos veterinários durante o primeiro semestre de 2026. Entre janeiro e junho, foram contabilizadas 1.116 consultas clínicas, 831 castrações realizadas por meio do castramóvel, 701 retornos veterinários, 246 exames de imagem, 211 cirurgias eletivas e 282 avaliações pré-operatórias. O balanço também inclui transporte de animais, entre outros serviços. 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
4: Estamos de volta ao vivo na programação da Conecta FM. Quem segue com você sou eu, Gisele Vequim. Aumenta o volume, Cecília Crowe. My Life is Going On.

0: Ouvimos de 1983, Cyndi Lauper, Time After Time, e também de 99, Manai Santana, Coração Espinado. Vamos juntos na Conecta FM, curtindo o que há de melhor em música.
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2: 9:37. 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
0: A trilha sonora da sua vida toca aqui. Tá curtindo nossa programação? Eu quero saber, hein? A gente prepara tudo com muito carinho pra sua manhã ficar mais gostosa. Segue a gente, manda mensagem em @ConectaFM. Bora curtir Cool & Co. Game over.

0: Change State and Young Hearts Run Free. Conecta FM, bom dia.
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2: 9:59.
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4: A equipe de segurança, cidadania e acolhimento, com o apoio da GCM de Mogi Guaçu, começou a cumprir decisões da justiça que autorizam a internação compulsória de pessoas em situação de rua. Todos são acompanhados há meses pela equipe da Secretaria de Assistência Social. Na semana passada, 2 decisões foram publicadas e atendem a um pedido emergencial do município, por meio da Secretaria de Assuntos Jurídicos.
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0: Start Conecta, amanhã inteira você curte música boa e me faz companhia até o meio-dia. Christina Aguilera.

0: Curtimos Billy Joel, The River of Dreamings. Conecta FM, a melhor playlist da sua manhã. Vamos receber a Jaqueline Bonum, que traz os destaques do Brasil e do mundo. É com você, Jaque.
1: Oi, Gisele. Olha só, a Johnson & Johnson propôs um acordo de mais de 5 bilhões de dólares, o equivalente a cerca de 28 bilhões de reais, para encerrar cerca de 76 mil processos nos Estados Unidos, que alegam que o talco para bebês da empresa estaria relacionado a casos de câncer de ovário. A companhia nega as acusações, afirma que o produto é seguro e diz que o acordo busca encerrar a disputa judicial. Em 2022, a empresa deixou de fabricar e vender mundialmente o talco mineral para bebês e passou a usar uma fórmula à base de amido de milho. Já tem mais notícias.
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4: Em Mogi Guaçu, agora 24 graus.

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2: 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A equipe de Segurança, Cidadania e Acolhimento, com o apoio da GCM de Mogi Guaçu, começou a cumprir decisões da Justiça que autorizam a internação compulsória de pessoas em situação de rua. Todos são acompanhados há meses pela equipe da Secretaria de Assistência Social. Na semana passada, duas decisões foram publicadas e atendem a um pedido emergencial do município, por meio da Secretaria de Assuntos Jurídicos. 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
4: Excelente manhã de terça-feira. Você que tá chegando agora na Conecta FM, por aqui, sucessos de todos os tempos, muito mais música por hora. Aumenta o volume. Ava Max, Dancing's Done.

0: Na sequência, a gente ouviu Christopher Cross, I Will, e também Ben's Brother, Let Me Out. Sucesso de todos os tempos, você ouve na Conecta FM.
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2: 10 horas e 37 minutos.
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0: Curtimos Somebody do Bryan Adams, fechando mais uma hora de música de qualidade.
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2: O golaço marcado pelo lateral Sidney Cabral no duelo com a Argentina na fase de classificação foi escolhido como o mais bonito da Copa do Mundo de 2026 em votação popular no site da FIFA. No lance do gol, Sidney Cabral recebeu pela esquerda, puxou para o meio e bateu cruzado no ângulo do goleiro Dibu Martínez, empatando a partida em 2-2 na prorrogação. Mas os argentinos marcaram o terceiro e avançaram de fase com o 3-2.
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3: 10:57.
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0: Que delícia saber que você está sintonizado, curtindo o melhor do som nacional e internacional com a gente. E eu sigo te fazendo companhia até o meio-dia, hein? The Police.

0: Ouvimos Nando Reis, Muito Estranho, e George Michael, Amazing. Conecta FM. E a Jaqueline está de volta, trazendo notícias. É com você, Jaque.
1: Oi, Gisele. O governo brasileiro acionou a Organização Mundial do Comércio para contestar as tarifas impostas pelos Estados Unidos sobre produtos brasileiros. O pedido de consultas questiona sobre taxas de 25% e 12,5%, que, segundo o Itamaraty, são incompatíveis com as regras do comércio internacional. A medida é a primeira etapa de um processo que busca uma negociação entre os países. E, de acordo com o governo, as novas tarifas atingem mais de 16% das exportações para os Estados Unidos, afetando setores como máquinas, madeira e calçados. Você acompanha mais notícias durante a programação da Conecta FM e nas nossas redes sociais.
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4: Em Mogi Guaçu, agora 25 graus.
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2: O Tribunal de Contas do Estado de São Paulo inaugura nesta segunda-feira, dia 27, a nova sede da Unidade Regional de Mogi Guaçu, localizada na rua Paul Harris, no Jardim Centenário. Atualmente, a unidade é responsável pela fiscalização dos municípios da Baixa Mogiana, além das cidades do Circuito das Águas e das regiões de São João da Boa Vista e São José do Rio Pardo. 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
4: Que delícia de manhã, que energia boa na Conecta FM. A gente segue com o que há de melhor em música. Amy Winehouse.

0: 1981, Common Doors, Lady. Seleção super especial do Start Conecta. Um ótimo dia pra você.
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2: 11 horas e 37 minutos.
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0: Seguimos ao vivo no Start Conecta, trazendo música de qualidade, informação na medida certa e muita alegria na sua manhã. Muito obrigado pela sintonia, viu? Blue the Tiger and Chromeo, Bluetooth.

0: Fechando a nossa manhã juntos, encerrando o Start Conecta, a gente ouviu James Blunt. Muito obrigada pela sua companhia. Uma delícia saber que você está comigo todos os dias. Eu, Gisele Vekin, volto amanhã para comandar a trilha sonora do seu dia. Fique agora com o Playlist Conecta e a Joy Welch. Uma linda tarde para você.
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2: 11:58.
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0: Chegando Playlist Conecta no seu dial, na melhor Conecta FM, a rádio dos melhores ouvintes, com a programação 24 horas no ar de música top pra você. E a gente já começa aqui, eu, Joy Welch, e você, a gente vai até as 4 da tarde escutando música boa, nacional, internacional, música de todos os tempos, e a gente vai estar muito bem com música de primeira qualidade. Começando com Chris Brown, With You.

0: Você ouviu o som de Skank, Três Lados, teve John Mayer, Carry Me Away e ainda Glenn Frey, You Belong to the City. 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
4: Em Mogi Guaçu, agora 26 graus.
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2: Com a chegada do período de estiagem, a Renovias reforçou as ações de prevenção e combate a queimadas nas rodovias sob sua administração, na região de Mogi Guaçu. A concessionária intensificou o monitoramento, mobilizou equipes treinadas e ampliou as orientações aos motoristas para reduzir os riscos de incêndios, comuns nesta época do ano, devido à vegetação seca, as altas temperaturas e a baixa umidade do ar. 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
4: Seja bem-vindo à Conecta FM. Aqui tem som 24 horas no ar só pra você. Todos os tops, hits que você quer ouvir, a gente tem aqui. Blake Shelton, Footloose. Essa é nova, hein? Quer dizer, o arranjo é novo, né? Bora curtir.

0: Você ouviu no playlist Conecta o som de Purple Disco Machine com Hypnotized. Boa tarde pra você.
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2: Meio-dia e 33 minutos.
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0: Seguimos curtindo sucesso atrás de sucesso. E agora a gente ouve o som de Stevie Winwood, Valerie.

0: Fechando a primeira parte do playlist Conecta com Robbie Williams, Feel, e ainda teve Pet Shop Boys, Always on My Mind, clássico, hein? E também Beautiful South, Living Thing.
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2: Uma banda que os americanos tentaram inventar para concorrer com os Beatles na época do início dos Beatles. The Monkees, I'm a Believer.

0: Você ouviu I'm a Believer, The Monkees.
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3: Meio-dia e 59 minutos.
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3: Seguimos com sucesso atrás de sucesso na Conecta FM, que é mais que uma rádio, é uma conexão com você. Siga as nossas redes sociais, arroba FM Conecta, e também me segue, arroba Joy Welsh Oficial. Chegando por aqui o som de Paul McCartney, Days We Left Behind.

0: no Playlist Conecta, a gente acabou de ouvir o som de Kobe Calais com Bubbly, teve Cidade Negra com Firmamento e One Republic Secrets. E agora eu vou chamar a nossa jornalista Gabriela Rando, direto da redação da Rede Conecta, para nos dar notícias do Brasil e do mundo. Boa tarde, Gabi.
1: Olá, Joy. O Brasil já soma mais de 158 milhões de eleitores aptos a votar nas eleições deste ano, segundo dados atualizados do Tribunal Superior Eleitoral. O primeiro turno está marcado para o dia 4 de outubro, quando os brasileiros vão escolher presidente da República, governadores, senadores, deputados federais e estaduais. Em relação ao último pleito, houve um crescimento de cerca de 2 milhões e 300 mil eleitores, o que representa uma alta de 1,4%. A Justiça Eleitoral também reforça a importância de os eleitores verificarem a situação do título e o local de votação com antecedência para evitar imprevistos no dia da votação. E já eu volto com mais informações.
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3: Em Mogi Guaçu, agora 27 graus.

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1: 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A equipe de Segurança, Cidadania e Acolhimento, com o apoio da GCM de Mogi Guaçu, começou a cumprir decisões da Justiça que autorizam a internação compulsória de pessoas em situação de rua. Todos são acompanhados há meses pela equipe da Secretaria de Assistência Social. Na semana passada, duas decisões foram publicadas e atendem a um pedido emergencial do município, por meio da Secretaria de Assuntos Jurídicos. 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
3: U2, Staring at the Sun.

0: Tivemos por aqui o som de Rascal Flatts com What Hurts the Most. 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
3: 1:36.
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4: E nessa terça-feira, dia 28 de julho de 2026, a gente segue escutando música boa no playlist Conecta. Um sucesso atrás de outro. Seal, Prayer for the Dying.

0: E mais um bloco se foi por aqui ao som de Michael Jackson, Rock With You, teve Villagers e Justin Bieber. Tudo isso e muito mais na Conecta FM, a rádio dos melhores ouvintes.
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2: 1:58.
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0: Você que chega agora na Conecta FM encontra sucesso atrás de sucesso. E comigo, Joey Welch, você fica até as 4 da tarde no playlist Conecta. Vamos falar de sucesso? Rod Stewart, Forever Young.

0: Este é o Playlist Conecta, eu sou a Joy Welch e este foi Enrique Iglesias, Be With You, Teve Kid de Abelha com Lágrimas e Chuva, versão ao vivo, e Eric Clapton, Love Comes to Everyone. Agora eu chamo novamente a Gabriela Rando para mais notícias. Pode falar, Gabi.
1: Olá, Joy, estou de volta. A multinacional Johnson & Johnson anunciou um acordo bilionário para encerrar milhares de processos judiciais relacionados ao uso de talco nos Estados Unidos. A empresa concordou em pagar cerca de US$5,5 bilhões para resolver aproximadamente 76 mil ações de pessoas que alegam que o produto causou câncer de ovário. O acordo ainda depende da adesão da maioria dos autores das ações para ser validado. Segundo a companhia, a decisão foi tomada para encerrar uma disputa judicial que já dura mais de 15 anos, embora a empresa continue negando qualquer relação entre o talco e o desenvolvimento de câncer. E logo mais eu trago outras informações.
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4: 2 horas e 18 minutos.

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2: O Tribunal de Contas do Estado de São Paulo inaugura nesta segunda-feira, dia 27, a nova sede da Unidade Regional de Mogi Guaçu, localizada na rua Paul Harris, no Jardim Centenário. Atualmente, a unidade é responsável pela fiscalização dos municípios da Baixa Mogiana, além das cidades do Circuito das Águas e das regiões de São João da Boa Vista e São José do Rio Pardo.
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5: Chegando por aqui no playlist Conecta, Alok, In My Mind.

0: Você ouviu o som de Lionel Richie, All Night Long. Essa é uma música maravilhosa que desde a década de 80 toca muito. Eu tenho certeza que você curtiu. Conecta FM, segura aí, eu já volto com você.
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2: 2:38.
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0: Conecta FM, tudo que você ama ouvir, a gente toca aqui. E você, já segue a gente? Arroba FM Conecta no seu Instagram. Segue também Joy Welch Oficial, que é a voz que vos fala por aqui. Muito bem, chegando Beyoncé no playlist Conecta. Cuff It.

0: Você ouviu Erasure, New Kids on the Block e ainda Swing Out Sister no playlist Conecta. E a gente tá na Conecta FM, a rádio dos melhores ouvintes. Vamos para um rápido intervalo, mas a gente já volta. Não sai daí.
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2: 2:57.
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3: Seja bem-vindo à Conecta FM. Os melhores ouvintes estão aqui e é por isso que a gente capricha muito no que toca. Agora a gente vai ouvir juntos, eu, Joey Welch, e você, Alicia Keys, no playlist Conecta. No One.

0: Quem passou por aqui foi Simply Red com Better With You. E agora novamente vem a Gabriela Rando com mais notícias. É com você, Gabi.
1: Olá, Joy, estou de volta. Uma italiana de 67 anos voltou a enxergar após passar por um transplante considerado inédito no mundo, realizado em um hospital na cidade de Turim. A paciente havia perdido completamente a visão depois de um grave acidente que causou danos irreversíveis no nervo óptico. Para superar o problema, médicos realizaram uma cirurgia inovadora, transferindo para o olho funcional um conjunto completo de tecidos do outro olho, incluindo, pela primeira vez, a parte central da retina, chamada mácula. Os primeiros resultados são considerados encorajadores e a paciente já apresenta sinais de recuperação da visão. E, Joy, eu fico por aqui, mas a qualquer momento eu volto com outras informações direto da nossa redação. Quem quiser também pode acessar as redes sociais da Conecta FM.
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4: 3 horas e 15 minutos.

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11: George Benson, Love Times Love.

0: O que rolou foi o som de Meghan Trainor com Criminals, Kerry Lucas, I Got Keep Dancing e Mariah Carey, Dream Lover. 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
2: 3:34.
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6: Com a chegada do período de estiagem, a Renovias reforçou as ações de prevenção e combate a queimadas nas rodovias sob sua administração, na região de Mogi Guaçu. A concessionária intensificou o monitoramento, mobilizou equipes treinadas e ampliou as orientações aos motoristas para reduzir os riscos de incêndios, comuns nesta época do ano, devido à vegetação seca, as altas temperaturas e a baixa umidade do ar.
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0: E aqui tem sucesso 24 horas no ar na Conecta FM, a sua melhor rádio, seu melhor dial. E a gente chega para mais um bloco com Pretenders, Don't Get Me Wrong. Bora dançar!

0: Fechando mais uma terça-feira com sucesso por aqui, Dua Lipa, Marvin Gaye e Shaboozey. Eu sou a Joy Welch e nós estivemos juntos até aqui, do meio-dia às 16h, com muito sucesso aqui no Playlist Conecta. Chegando Top Conecta e Arthur Carvalho para deixar o seu final de tarde ainda melhor. Te vejo amanhã? Combinado. Tchau, tchau.
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2: Essa banda Foundations é uma banda inglesa. Ela teve pouco tempo de vida, mas fez a alegria de muita gente. Build Me Up, Butterfly.

0: Você ouviu Build Me Up Buttercup Foundation.
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2: 3:57.
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5: Em Mogi Guaçu, agora 28 graus.
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4: Conecta a FM dos melhores ouvintes. Uma ótima tarde para você. Hoje, terça-feira, dia 28 de julho de 2026. A partir de agora, Arthur Carvalho e mais uma edição do Top Conecta, sempre trazendo o melhor da música e muita informação para você. Para começar, tem Nicole Scherzinger, Baby Love.

0: Conect FM no Top Conecta Earth, Wind and Fire, Fantasy, Titans e também Keen, Everybody's Changing.
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2: 4 horas e 17 minutos.

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0: Conecta FM, uma ótima tarde. Continua o Top Conecta. Agora com Elvis Presley, Don't Fly Away.

0: Conecta FM, no Top Conecta, você conferiu Dan Hartman, I Can Dream About You, Rebecca Ferguson e Atomic Kitten.
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2: 4:38.
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0: O Senado aprovou neste mês o projeto de lei que aumenta as penas para crimes cometidos contra profissionais da saúde e da educação durante o exercício de suas funções. Como o texto recebeu alterações pelos senadores, ele retorna à Câmara dos Deputados para uma última análise antes de seguir para a sanção presidencial. A proposta beneficia categorias que atuam diretamente no atendimento à população.
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0: Conecta FM, uma ótima tarde. Continua o Top Conecta. Agora com Xadê Paradise.

0: Conecta FM fechando a primeira hora do Top Conecta, DJ Snake, Let Me Love You, com a participação de Justin Bieber, Sabrina Carpenter e Djavan, Acelerou versão ao vivo.
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2: 4:58.
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2: Em Mogi Guaçu, agora 27 graus.
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1: Conecta a FM dos melhores ouvintes. Uma ótima tarde. Continua o Top Conecta, trazendo Dolce.

0: Conecta FM, no Top Conecta, você conferiu Michael Bublé, Everything, Capital Inicial e Lara Fabian.
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3: 5 horas e 20 minutos.

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8: Conecta FM continua o Top Conecta. E agora você confere Elton John.

0: Conecta FM fechando mais uma sequência do Top Conecta, Lighthouse Family, Run, Ted Swims e Nelly Furtado, Turn Off the Light.
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2: 5:37.
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2: 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No Top Conecta, Jorge Benjor.

0: Conecta, a FM dos melhores ouvintes. No Top Conecta você conferiu Emma Bunton, What Took You So Long, Eros Ramazzotti e também Dana Summer. E agora você confere o melhor do Flashback com José Luiz.
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2: Aí vai um clássico do R&B, conhecido por sua energia contagiante e letras apaixonadas. The Emotions, Best of My Love.

0: Você ouviu The Emotion, Best of My Love.
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3: 5:56.
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3: Em Mogi Guaçu, agora 25 graus.
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1: Conecta a FM dos melhores ouvintes. No Top Conecta, David Bowie.

0: Conecta a FM dos melhores ouvintes. Você conferiu Lemar, If There's Any Justice. Também Ira e Luther Vandross.
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2: O Corinthians encaminhou a renovação do contrato de Memphis Depay por 2 anos. Mas, para se proteger, o clube quer incluir um seguro contra lesões, exigindo que o atleta faça exames antes de assinar novo vínculo. As partes já acertaram salários e o parcelamento da dívida de 40 milhões que o Corinthians tem com o holandês.
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4: 6 horas e 16 minutos.

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2: Conecta FM, uma ótima noite. No Top Conecta, Change, Hold Tight.

0: Conecta FM, você conferiu no Top Conecta Bruno Mars, Just the Way You Are, Tears for Fears e Jennifer Lopes.
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2: 6:35.
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0: A Mostra da Escola das Artes Brasilidade está com programação gratuita no Teatro Municipal Dona Zenaide e no Boulevard do Centro Cultural, em Jaguariúna. O evento segue até 30 de julho e reúne apresentações de música, teatro, dança, circo, exposições de arte, atividades de bem-estar e outras atrações. A exposição oferece aos estudantes a oportunidade de apresentar ao público os conhecimentos adquiridos.
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0: Conecta FM, uma ótima noite. No Top Conecta, Wings, com os vocais de Paul McCartney.

0: Conect FM fechando mais uma hora do Top Conecta com CC Peniston, Finally, Run Run e 10,000 Maniacs, Because the Night. Caroline Arruda trazendo as principais dicas para a sua agenda cultural.
1: Oi Arthur, vamos com os destaques de hoje. As trilhas sonoras que marcam gerações ganham uma versão diferente com a Orquestra Brasileira de Música Jamaicana. Nesta sexta-feira, o grupo apresenta um show que celebra 18 anos de carreira, com releituras em reggae e temas de Star Wars, Game of Thrones, além de obras de grandes compositores como Ennio Morricone e John Williams. E o melhor de tudo, para prestigiar esse espetáculo, nem precisa de ingresso. A apresentação é gratuita e basta comparecer ao Sesc Campinas.
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3: 6 horas e 58 minutos.

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3: Em Mogi Guaçu, agora 23 graus.
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0: Conecta, a FM dos melhores ouvintes. Uma ótima noite para você. Continua o Top Conecta com Dion Bromfield.

0: Conecta FM no Top Conecta Jack Johnson, Sitting, Waiting, Wishing, Crowded Halls e Dion Bromfield. Caroline Arruda trazendo as principais dicas para a sua agenda cultural. Boa noite!
1: As histórias e os desafios da maternidade viram motivo de muitas risadas no espetáculo Mãe Raiz. O comediante Glauber Cunha sobe ao palco do Teatro Fernando Torres em São Paulo para dar vida à irreverente Dona Sônia, personagem querida pelo público. Com muito humor e interação com a plateia, o show retrata situações do dia a dia das mães e promete divertir toda a família. O espetáculo acontece nessa quinta-feira às 8 da noite e os ingressos estão à venda em simpla.com.br.
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0: Conecta FM fechando mais uma sequência do Top Conecta. John Secada, Mental Picture, Miley Cyrus e Dionne Warwick. E agora, Caroline Arruda, mais uma vez, traz as dicas culturais. Boa noite, Caru!
1: Mistério, humor e muitas reviravoltas. Essa é a trama de Sete Mulheres e um Mistério, o musical, que estreia nessa sexta-feira, dia 31, às 8 da noite. O enredo acompanha sete mulheres presas em uma mansão isolada após um assassinato na véspera de Natal. A apresentação começa às 8 horas da noite, mas também terá sessões nesse final de semana em diferentes horários. O espetáculo acontece no 033 Rooftop do Teatro Santander, em São Paulo. E os ingressos já estão disponíveis no site simpla.com.br.
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3: 7:24.
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0: Conecta FM, uma ótima noite. Continua o Top Conecta com Carly Rae Jepsen.

0: Conect FM no Top Conecta você conferiu Ellie Goulding, Burn, Dire Straits, Sultans of Swing e Carly Rae Jepsen. As principais dicas culturais com Caroline Arruda. Boa noite!
1: Fechando os nossos destaques de hoje, em cartaz até o dia 20 de setembro, Inter Alia traz Drica Moraes e Caio César Passos em uma trama que acompanha uma juíza respeitada, obrigada a enfrentar um acontecimento que coloca à prova suas convicções sobre justiça, maternidade e os limites entre a vida profissional e a pessoal. As sessões acontecem os sábados e os domingos no Teatro Vivo, em São Paulo. Para conferir o melhor horário para sua agenda e garantir seu lugar, basta acessar simpla.com.br.
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0: Conecta FM fechando mais uma edição do Top Conecta com Ed Sheeran, Bad Habits, Desiree e Daryl Hall and John Oates, Keys on My List. Para você, uma ótima noite. Na sequência, você fica com música de todos os tempos com José Luiz. Uma ótima noite.
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2: 7 horas e 56 minutos.

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3: Em Mogi Guaçu, agora 22 graus.
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1: Pronto, a gente está prontinho para tocar essa estrada juntos. Uma estrada que fala de trás, no passado, músicas gostosas, e de hoje, principalmente, com a cabeça para frente, pensando no amanhã, hein? Vamos lá, música de todos os tempos. Ele foi sensacional, um grande ator, considerado um dos homens mais bonitos de todos os tempos e também canta e encanta. Alain Delon e Dalida. Parole, parole.

Dalida y Alain Delon. Parole, parole. Lançada em 63, é uma canção fantástica, uma pérola de Aretha Franklin, destacando sua impressionante capacidade de transmitir emoção e sinceridade. Aretha, On Me, On Mine.

Only You're My, Aretha Franklin. Ele, o cara, Elton John. Uma música deliciosa de 69, Skyline Pageant.

Kylan Pedian, Elton John. Uma dupla que fez muito sucesso. Elton John e Kiki Dee, Don't Go Breaking My Heart.

Herman Hermes, There's a Kind of Hush. Essa música foi composta por um cara muito inteligente. E ela tem uma lição de vida. Quem canta é o John Rivers, Look to Your Soul.

John de Hever, Look to Your Soul. Abraço, turma da Bandique. John de Hever tem muitas músicas interessantes e essa é uma delas. Softly as I Leave You.

0: Johnny Heaver, Sophie as I Leave You.
1: 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Conecta informa a hora certa. 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
2: 8:27.
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6: Em Mogi Guaçu, agora 22 graus.
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0: Essa música é muito gostosa de ouvir. Kiss on My List foi inspirada em um termo que John Oates usava para descrever coisas que ele gostava e acabou virando um dos maiores sucessos da dupla Daryl Hall e John Oates.

0: Beatles, I Saw Harry Stanley.
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0: Pra todos os amores. Beatles, All My Loving. Close.

Beatles, All My Lovin'. Você sabia que a música Heart With No Name, sucesso da banda América de 72, foi escrita para transmitir a sensação de atravessar o deserto? Curiosidade, a música chegou a ser proibida em algumas rádios por acharem que fazia referência a drogas. Veja lá. América, Horse With No Name.

Ze wil Amerika, Horse with No Name. A banda Rolling Stones, hein? Os velhinhos mais roqueiros do mundo. Honky Tonky.

Rolling Stones, Honky Tonk Woman. Lá de trás no tempo, hein? Da década de 60, Rolling Stones, Under My Thumb.

Andre Maitin, Rolling Stone. San Francisco, lançada em 67 por Scott McKenzie, virou o hino do movimento hippie e da contracultura, convidando todos a usarem flores nos cabelos. Scott McKenzie, San Francisco.

San Francisco, Scott McKenzie. Você curtindo aqui na Conecta, um programa gostoso para você sonhar, lembrar e pensar muito sobre tudo. Essa banda, Turtle, é uma banda que John Lennon não gostava. Ele achava que essa banda não era legal. Eu, particularmente, gosto muito de Turtle cantando Happy Together e Eleanor

The Turtle, Rap Together e Eleanor. E aí, gente boa? Acabou aí, hein? Música de todos os tempos. A gente se encontra na programação. Forte abraço, beijo grande.

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1: Em Mogi Guaçu, agora 22 graus.
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0: Está no ar a Voz do Brasil. As notícias do governo federal que movimentaram o país no dia de hoje.
1: Olá, boa noite.
0: Boa noite para você que nos acompanha em todo o país.
1: Terça-feira, 28 de julho de 2026.
0: Vamos aos destaques na Voz do Brasil.
1: Saúde e bets.
0: Campanha orienta sobre riscos das apostas online e atendimento em saúde mental no SUS.
1: Em entrevista, Marcelo Chimatti, do Ministério da Saúde, comenta sobre o impacto das bets e o apoio para quem quer parar de jogar.
2: Uma incidência muito maior de transtornos de humor, como transtornos depressivos, transtornos de ansiedade, entre pessoas que jogam e principalmente aquelas que desenvolvem algum tipo de jogo patológico, e se trata de fato de um fenômeno novo que ele tem que ter uma atenção no campo da saúde mental.
0: Tecnologia na palma da mão. Mais de 177 milhões de pessoas usam o GovBR.
1: Hoje vamos falar sobre os níveis da conta e como ter mais segurança e acesso a todos os serviços. Carlos Oliveira.
3: Aumentar o nível da conta GovBR amplia a segurança e a quantidade de serviços que podem ser acessados na plataforma.
0: Do campo ao laboratório, cientistas da Amazônia sequenciaram pela primeira vez o genoma do açaí.
1: A descoberta abre caminho para melhorar a produtividade, garantir mais resistência, além da geração de novos produtos. Gabriela Noronha.
4: O trabalho é resultado de uma parceria entre a Embrapa e pesquisadores da Universidade Federal do Pará.
0: Hoje, na apresentação da Voz do Brasil, eu, Luciana Vasconcelos e Luciano Seixas.
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0: O Brasil apresentou o pedido formal de consulta aos Estados Unidos no sistema de solução de controvérsias na Organização Mundial do Comércio, a OMC.
1: A iniciativa do Ministério das Relações Exteriores contesta o aumento das tarifas imposto pelo governo norte-americano sobre as exportações brasileiras.
0: O Brasil questiona a tarifa adicional de 25% aplicada a produtos brasileiros e a taxação de 12,5% a um grupo de 60 países.
1: O pedido considera que as medidas norte-americanas são injustificadas e incompatíveis com obrigações dos Estados Unidos.
0: E está amparado no Acordo Geral sobre Tarifas e Comércio do Entendimento Relativo às Normas e Procedimentos sobre Solução de Controvérsias da OMC.
1: A solicitação é a primeira etapa para tentar um acordo direto entre os países junto ao órgão internacional.
0: E Brasil e Coreia participaram hoje em São Paulo de um fórum empresarial.
1: Promovido pela APEX, a Agência Brasileira de Promoção das Exportações e Atração de Investimentos, o encontro ocorreu no contexto da visita oficial do presidente sul-coreano Lee Jae-myung ao Brasil esta semana.
0: No encontro foram discutidas oportunidades para aumentar a relação bilateral de comércio, principalmente em setores do agronegócio, mineração, defesa e tecnologia.
1: O presidente da APEX, Laudemir Miller, destacou que, embora a movimentação comercial entre os dois países tenha chegado a 11 bilhões de dólares em 2025, a participação do Brasil nas importações da Coreia do Sul ainda é pequena.
5: O Brasil participa